0: diferença dessa medida para outros programas de renegociação.
1: A mudança desse modelo é que o cidadão vai dever para o Tesouro Nacional. Então, o Tesouro que vai fazer toda a negociação com o banco e vai comprar os lotes pelo maior desconto possível.
0: A economista da FGV, Carla Beni, também orienta os consumidores sobre os cuidados para evitar um novo endividamento.
1: O importante é que a pessoa já comece a fazer uma programação, já vai tentando já juntar algum valor. Numa situação ideal, ela quitaria essa dívida à vista para não continuar com outra dívida. Mas se ela precisar parcelar, é importante que essa parcela caiba no orçamento para que ela não se frustre novamente.
0: O cronograma prevê o chamamento dos credores em novembro, a apresentação das propostas em dezembro e a homologação em janeiro. A previsão é que os contratos sejam assinados e os descontos comecem a ser repassados aos devedores em fevereiro de 2027. Para acompanhar as próximas etapas e saber como participar, o consumidor deverá consultar os canais oficiais do programa, que ainda serão divulgados. Reportagem Pablo Mundim.
2: O Setembro Verde chama a atenção para a importância da doação de
3: E nós
2: órgãos.
3: conversamos com a coordenadora geral do Sistema Nacional de Transplantes do Ministério da Saúde, Patrícia Freire, sobre a logística, as regras e as diferenças para que e a diferença que esse gesto pode fazer para salvar vidas e dar uma nova chance a quem espera por um transplante. Acompanhe. Doutora Patrícia, bem-vinda à Voz do Brasil. Um prazer ter a senhora conosco aqui. Vamos começar, então, essa conversa com uma dúvida que é muito comum, né? Qualquer pessoa pode ser doadora de órgãos e tecidos?
4: Sim, qualquer pessoa, primeiramente, obrigada, Mariana, pelo convite. Aqui no mês da doação é muito importante a gente falar sobre isso, né? Setembro é dedicado à doação, ao incentivo à doação de órgãos e tecidos, né? Então, a resposta é sim. Qualquer pessoa saudável, que não tenha doenças transmissíveis, pode ser doadora de órgãos e tecidos, né? Para ser doador de órgãos após a morte, é preciso estar em morte encefálica. E para ser doador de tecidos, o coração já pode ter parado e é possível doar alguns tipos de tecidos.
3: Agora, existe idade mínima para essa doação ou idade máxima?
4: Idade máxima não tem. Idade mínima, sim, para aqueles pacientes que estão em morte encefálica, porque a morte encefálica, que é a morte cerebral, né? Ela só pode ser diagnosticada a partir de 7 dias de vida. Então, a idade mínima, é claro, tem que ser a partir de 7 vidas, mas a partir de 7 dias de vida é possível doar órgãos para transplante. Idade máxima não tem. Vai depender, é claro, da performance da pessoa, né? Hoje em dia, um idoso, por exemplo, de 70 anos, não é? Existem pessoas com 70 anos que são atletas, que estão muito bem de saúde. Então, isso não impede a doação de órgãos. Então, não existe idade máxima. Existe a condição da pessoa naquela idade. Se ela estiver bem, saudável, sem doenças transmissíveis, não há impedimento só pela idade. A idade isoladamente não impede a doação de órgãos.
3: E aí, no caso, uma criança doa para outras crianças, idoso necessariamente vai doar para outro idoso? Tem essa relação?
4: Depende. Na verdade, o regulamento técnico do Sistema Nacional de Transplantes, ele prioriza que doadores abaixo de 18 anos, órgãos de doadores que tenham de 18 anos ou menos, vão primeiro para receptores também com abaixo de 18 anos. Mas isso varia um pouco, assim, por exemplo, porque nós podemos ter uma criança de 13 anos que seja muito grande, tenha, por exemplo, um coração já grande, né? Nós temos adolescentes aí de 13 e 12 anos que tem 1,90 m,
3: porte físico de adulto,
4: né? Porte
3: já.
4: físico de adulto. Então, o coração desse adolescente provavelmente não vai caber numa criancinha de 1 ano que está precisando de um coração para transplante. Então, a gente faz essa relação antropométrica também, né? Mas, a priori, órgãos de doadores infantis vão primeiro para receptores infantis. Se não tiver nenhum receptor dessa faixa etária compatível, aí ele vai para doação de órgãos para adultos normalmente. Mas a gente procura fazer essa compatibilidade antropométrica.
3: Agora, a senhora mencionou, né, a doação em casos de morte encefálica. A gente tem doação também de pessoas em vida, porque eu acho que a maioria das pessoas, quando pensa em doação de órgãos, já pensa em situação de morte, né? Mas a gente tem doação em vida também. A senhora pode falar um pouquinho pra gente dos dois casos, assim, quando que se trata de doação pós-morte, quando que é possível fazer doação em vida ainda?

0: a doação pós-morte, ela é prevista em lei, né? E ela ocorre numa situação que a gente chama de morte encefálica, que é quando a função, a perda da função total das funções do cérebro, né? A gente sabe que todo o nosso organismo é comandado pelo nosso cérebro. Então, quando ele para de funcionar, isso é a morte de fato do indivíduo. E é na morte encefálica que é possível se doar coração, rins, fígado, pâncreas, intestino e tecidos também. É possível doar córneas, é possível doar pele, ligamentos, ossos, tendões, enfim. Mas na doação inter vivos, a gente só pode doar órgãos duplos ou órgãos que se regeneram, né? Então, em vivo, na doação em vivos, a gente pode doar um dos rins, parte do fígado e pode doar medula óssea. Esse é o tipo de doação em vida que pode acontecer.
1: Muito bem. Agora, doutora, uma única pessoa pode doar mais de um órgão, mais de um tecido?
0: Com certeza. Um único doador falecido, por exemplo, ele pode doar até 7, 8 órgãos e também pode doar todos os tecidos, exceto medula óssea. E o doador em vida é aquilo que eu falei, ele pode doar medula óssea, um dos rins ou parte do fígado.
1: E o Sistema Único de Saúde tem uma lista única para isso? Acho que essa também é uma dúvida que muita gente tem, né? Porque as pessoas têm aquele imaginário de que você pode... Ai, tendo dinheiro, você vai passar na frente. É uma lista única, né?
0: É uma lista única, critérios econômicos, sociais, políticos, enfim, isso não é um consenso comum, é uma lenda urbana, né? Isso não existe, a lista é única, a distribuição dos órgãos que são doados pelas famílias, ela é feita através de critérios técnicos e não é feita assim diretamente pelo humano. Há um sistema informatizado que cruza os dados de compatibilidade dos candidatos a transplantes, ou seja, daquelas pessoas que estão inscritas na lista única, com os doadores, com os dados dos doadores, e existe um algoritmo. Então, ele cruza os dados dos doadores e dos receptores e vê qual é o mais compatível e organiza, assim, por critérios cronológicos, por critérios de urgência máxima, né? Então, você pode, por exemplo, uma pessoa pode passar na frente da lista, pode, se ela tiver muito urgente. Uhum. Porque tem aquela pessoa que está inscrita, mas que ela não está tão urgente, ela pode esperar um pouco. E tem alguns que entram no caso de urgência máxima, que ela precisa transplantar em 48 horas, ou senão ela morre. Então, nesses casos, a lista olha quem está em urgência. E, é claro, ela classifica os urgentes primeiro e os eletivos na sequência. Então, a lista é única e não existe. O nosso sistema, ele prima por isso, sabe, Mariana? Ele prima pela transparência do sistema. Então, as pessoas que são candidatas a um transplante e que estão inscritas nas listas, elas têm acesso ao seu prontuário e elas podem acompanhar a sua situação na lista. Então, ela vai ver quem passou na frente por questões de urgência, enfim. Então, a lista é totalmente transparente e não é possível se passar na frente da lista por questões que não sejam urgência.
1: Agora, antes da gente encerrar, queria que a senhora falasse um pouco sobre como as pessoas devem proceder caso elas queiram ser doadoras, né? Acho que é muito importante, principalmente quando você, se você tem a intenção de ser doadora, mas você percebe que a sua família pode ter algum tipo de preconceito com aquilo ou algum tipo de resistência, né?
0: Na verdade, as famílias não têm preconceito, as famílias não têm conhecimento, porque a doação de órgãos é uma coisa, assim, a gente costuma dizer que é o suprassumo da alta complexidade, né? Quando todos os tratamentos falharam, o que que resta agora? Trocar o órgão? Então, as famílias têm desconhecimento, né? Mas o que é essencial, que fique assim de mensagem para quem está nos ouvindo, é que se você deseja ser um doador após a sua morte, você venha a falecer e quiser se tornar um doador, você precisa deixar claro para a sua família. Então, você, sei lá, está numa conversa de fim de semana, vocês estão ali no almoço de domingo na família, né? Você fala assim, gente, lembra aquela coisa da doação de órgãos? Eu quero deixar bem claro, eu vou ser doador, viu? Se eu morrer, a gente até brinca, né? Se eu doer, é para doar, se eu morrer, é para doar tudo. Então, é isso que precisa ficar claro, porque a família, ela tende a fazer os gostos do seu ente querido,
1: a
0: quando ele fala,
1: né,
0: ela tende a respeitar. Então, o que é muito claro é falar, gente, se eu morrer algum dia, eu quero, lembrem, eu quero ser doador de órgãos. Se eu não puder, por exemplo, se não houver morte cefálica, a pessoa já tiver o coração parado de cara, né? Assim, por exemplo, num acidente de trânsito, o coração parou ali, dá para doar córneas, dá para doar ossos, dá para doar pele, dá para doar músculos, tendões, dá para doar uma série de outros tecidos. Principalmente, a gente tem que lembrar das córneas. A nossa lista de córneas hoje é gigante. E você imagina você poder doar os seus olhos e fazer com que uma pessoa volte a enxergar. Então, isso é muito importante. Então, a mensagem que precisa ficar para as famílias e para a pessoa que quer se tornar um doador é: avisa a sua família, porque quem vai autorizar a doação é a sua família.
1: Muito bem, nós conversamos com Patrícia Freire, coordenadora-geral do Sistema Nacional de Transplantes do Ministério da Saúde. Doutora Patrícia, muito obrigada pela entrevista à Voz do Brasil.
0: A gente é que
2: agradece. 2027 vai ser o ano da Copa do Mundo Feminina no Brasil.
1: E de olho no futebol feminino brasileiro, foi sancionado nesta segunda-feira um marco legal para a modalidade.
2: A legislação prevê medidas para profissionalização nas competições, proteção à maternidade e prevenção e combate à discriminação no futebol.
3: Foi sancionada nesta segunda-feira a Lei do Futebol Feminino, que estabelece diretrizes nacionais para o desenvolvimento do esporte. Entre as medidas está a redução gradual do número de atletas não profissionais nas competições oficiais. Na principal divisão nacional, cada equipe poderá ter inicialmente até 4 jogadoras não profissionais. Nas demais divisões nacionais e na principal divisão estadual, o limite será de 6. A lei também estabelece medidas para ampliar a participação das mulheres em diferentes áreas do futebol e garantir mais direitos às atletas, como explica o ministro do Esporte, Paulo Henrique Cordeiro.
4: É uma lei que também se preocupa com a formação de gestoras, com técnicas, com a arbitragem feminina no futebol, com condições como a proteção à maternidade, com a busca da igualdade salarial entre as jogadoras do futebol feminino e do futebol masculino, que se preocupa essencialmente com o desenvolvimento desse futebol feminino, de nós virarmos a chave.
3: As atletas também deverão ter acesso a condições equivalentes de treinamento, espaços, equipamentos e profissionais de suporte. A legislação inclui ainda medidas de prevenção e combate à discriminação, ao racismo, à intolerância e à violência contra as mulheres no futebol. A medida entra em vigor durante a preparação do Brasil para sediar, em 2027, a Copa do Mundo Feminina. O Mundial será realizado de 24 de junho a 25 de julho em 8 cidades brasileiras. Reportagem Thaís de Araújo.
1: O governo federal divulgou hoje uma série de medidas que vem tomando para evitar que o aumento do preço do petróleo, causado pela guerra no Oriente Médio, traga prejuízos para a população brasileira.
2: A cotação internacional do barril do petróleo Brent, o tipo que é para comercialização, já acumula uma alta de 40% desde o início dos conflitos.
5: As medidas fazem parte de um conjunto de ações para evitar o aumento do preço dos combustíveis no país, diante da alta dos preços internacionais do petróleo. O pacote inclui nova portaria do Ministério da Fazenda, que prorroga a subvenção de R$ 2,12 por litro de óleo diesel, publicada na última sexta-feira. Segundo o ministro do Planejamento e Orçamento, Bruno Moretti, a política de concessão de subsídios aos combustíveis ainda é necessária e precisa ser mantida para atenuar os efeitos da guerra no Oriente Médio entre Estados Unidos, Irã e Israel.
6: A política de subvenção, ela funciona sempre como um amortecedor. Ela é do tamanho necessário para amortecer o choque e nunca ela é discricionária, sem parâmetros.
5: Na semana passada, também foi deflagrada a Operação Carga Pesada. De acordo com o balanço divulgado nesta segunda-feira, entre 21 e 25 de setembro, 241 fiscalizações foram realizadas em postos, distribuidoras e revendedoras para checar preços e qualidade dos combustíveis e do GLP, o gás de cozinha. O ministro da Justiça e Segurança Pública, Wellington Lima, destacou que o reforço na fiscalização não vai de encontro ao livre mercado. O ministro disse ainda que é preciso diferenciar a liberdade para a definição de preços das situações consideradas abusivas.
7: A necessidade de nós, a todo instante, chamarmos atenção para a distinção entre o uso, a liberdade de preço e o abuso. O uso dessa faculdade não se confunde com este abuso indiscriminado de preço. Imaginar 1.300% de incremento na margem de lucro é algo que atenta frontalmente contra o interesse da sociedade brasileira, da cidadania, da dimensão dos consumidores, e o nosso aparato de Estado deverá estar absolutamente mobilizado para reprimir esse tipo de conduta.
5: O governo também aumentou as penalidades previstas para infrações cometidas por integrantes da cadeia de combustíveis. Com a nova regra, o teto para as multas passou de 14 para 500 milhões de reais. Reportagem Gabriela Noronha.
1: E devido à elevação abusiva de preços, a ANP, Agência Nacional do Petróleo, Gás Natural e Biocombustíveis, já aplicou multas que somam mais de 700 milhões de reais a distribuidoras de combustíveis.
2: E essas foram as notícias do governo federal.
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1: Fique agora com as notícias do Poder Judiciário e do Congresso Nacional. Boa noite.
2: Boa noite para você e até amanhã.
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10: STF vai definir limites para quebra de sigilo telemático em fiscalização tributária.
11: Acordo prevê medidas para combater o assédio eleitoral na administração pública da Paraíba.
10: Para o STJ, condenação por violência doméstica é fundamento suficiente para impor a participação do agressor em grupo reflexivo.
12: Boa noite, eu sou Marcela Luiza.
13: E eu sou Walter Lima.
12: Supremo Tribunal Federal vai definir se a Justiça pode autorizar a quebra de sigilo telemático em fiscalizações de tributos.
10: A decisão final do STF deverá ser aplicada por todo o judiciário do país. Marcelo Della Libera.
14: O caso começou com uma ação da União que pediu acesso a e-mails e arquivos armazenados em nuvem de um investigado para apurar um suposto esquema de emissão de notas fiscais falsas. No recurso ao Supremo, a União sustenta que o Marco Civil da Internet permite, mediante ordem judicial, o acesso a dados armazenados também em processos de outras áreas. O relator ministro Dias Toffoli destacou que a discussão envolve, de um lado, o direito à privacidade e ao sigilo das comunicações e, de outro, o interesse público na arrecadação de tributos. Ainda não há data para o julgamento do mérito no Supremo.
11: Acordo homologado pela Justiça do Trabalho prevê medidas para combater o assédio eleitoral na administração pública da Paraíba.
10: O Estado também vai pagar indenização por dano moral coletivo. Samanta Flor.
15: O acordo foi firmado entre o Ministério Público do Trabalho e o Estado da Paraíba. A previsão é de ações para identificar e coibir práticas de assédio eleitoral e também discriminatórias nas relações de trabalho da administração estadual. O Estado ainda vai pagar R$200 mil por dano moral coletivo em 20 parcelas. A decisão prevê multa em caso de descumprimento.
11: Mesários preparam sessões eleitorais antes da abertura da votação.
10: Equipes orientam o eleitorado e garantem o funcionamento das sessões. Estevão Furtado.
16: No dia 4 de outubro, as sessões eleitorais vão funcionar das 8 da manhã às 5 da tarde, no horário de Brasília. Durante o pleito, mesárias e mesários conferem a identificação, registram a presença, liberam a urna e orientam eleitoras e eleitores sem interferirem na escolha do voto. Celulares e outros equipamentos que possam gravar ou transmitir imagens devem ficar desligados e guardados no local indicado pelos mesários, enquanto a pessoa vota. Ao final do horário de votação, a equipe imprime o boletim de urna e encaminha a mídia de resultado para a transmissão dos dados.
11: Condenação por violência doméstica é fundamento suficiente para obrigar agressor a participar de grupo reflexivo como condição de suspensão da pena.
10: O entendimento é do STJ, Fátima Uchoa.
17: Um homem condenado por violência doméstica teve a execução da pena suspensa desde que cumprisse algumas condições, como a de frequentar 5 sessões de grupo reflexivo. O Tribunal de Justiça do Rio de Janeiro afastou essa condição por entender que não houve fundamento regulamento específico para determiná-la, o que resultou em recurso do Ministério Público. O STJ restabeleceu a obrigação. Segundo o relator ministro Rogério Schietti Cruz, o juiz só precisa apresentar justificativa específica se decidir não aplicar a medida. Para o ministro, os grupos buscam responsabilizar o agressor e ajudar a romper o ciclo de violência doméstica.
11: Justiça bloqueia 146 milhões de empresas acusadas de envolvimento em garimpo na terra indígena Yanomami.
10: A decisão é fruto de um pedido do MPF. Vanessa Pereira.
13: Segundo a ação, a cassiterita era extraída clandestinamente da terra indígena Yanomami, em Roraima, transportada por aeronaves a partir de pistas de pouso clandestinas, registrada como se fosse produção de cooperados e, em seguida, adquirida pela White Soda Metalurgia e Mineração Limitada, que transformava o minério em lingotes de estanho. Com isso, além do bloqueio de bens, direitos e valores, a Justiça também determinou que a Receita Federal informe os dados de faturamento das quatro empresas de 2021 a 2025. Essas informações servirão de base para sanções e eventual revisão de valores bloqueados.
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11: Uma boa noite.
10: E até amanhã.
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18: Eu sou Humberto Pinheiro e estes são os destaques de hoje do Jornal do Senado, que começa agora. Congresso vai iniciar a análise da medida provisória que proíbe as bets em todo o país. CCJ analisa punições para quem desiste de criança adotada. Sancionada lei que cria a Universidade Federal da Fronteira Norte em Oiapoque, no Amapá. Boa noite. Já está no Congresso Nacional a medida provisória 1394 de 2026, que proíbe em todo o país as chamadas bets. Pelo texto, que será analisado por uma comissão mista de senadores e deputados federais, antes de ser votado pelos plenários da Câmara e do Senado, a restrição valerá para as apostas sobre eventos reais de temática esportiva e sobre eventos virtuais de jogos online. As informações com o repórter Alexandre Campos.
19: Além de acabar com as atuais concessões no prazo de 30 dias, a MP prevê o bloqueio do acesso a sites e aplicativos de apostas. As empresas que exploram a atividade não terão direito a qualquer indenização nem a devolução do valor que repassaram ao governo pela outorga do serviço. A conta vinculada a algum operador que continuar explorando ilegalmente a atividade será bloqueada e os valores serão destinados ao Fundo Nacional de Segurança Pública. O dinheiro referente a jogos não apurados e os recursos de prêmios de apostas, cujo resultado tiver sido concluído antes da vigência das novas regras, deverão ser devolvidos aos apostadores. O texto ainda veda publicidade, propaganda e patrocínio relacionados a esse tipo de atividade e impõe obrigações aos provedores de aplicações de internet e lojas virtuais, como o impedimento de oferecer produtos ou serviços referentes a apostas. O vício em bets tem levado famílias ao endividamento e há mais registros de casos de depressão e de ansiedade, com aumento do risco de suicídio, problemas que, de acordo com o governo, motivaram a edição da medida provisória. A população pode se manifestar sobre a MP clicando em consulta pública no endereço senado.leg.br/e-cidadania.
18: O Congresso também recebeu o projeto de lei do Executivo que tipifica crimes relacionados às bets. O texto torna crime tanto a exploração quanto a publicidade de bets, tipificando 5 condutas como criminosas. A proibição das bets prevista em medida provisória já está valendo, mas o projeto que trata dos crimes ainda precisa ser votado pela Câmara e pelo Senado para virar lei e entrar em vigor. A A Comissão de Constituição e Justiça do Senado deve discutir uma alteração no Estatuto da Criança e do Adolescente para punir adultos que desistem do processo de adoção. A proposta busca introduzir sanções específicas para desencorajar a chamada desistência tardia, quando a criança já consolidou laços afetivos com os adotantes. Repórter Douglas Castilho.
20: De 2019 a 2024, mais de 2 mil crianças registradas para adoção passaram por pelo menos um processo de devolução, segundo dados do Conselho Nacional de Justiça. Foi pensando nesse cenário que o ex-senador Major Olímpio apresentou o projeto de lei que estabelece sanções para os adotantes que desistirem durante o processo. A relatora da proposta na Comissão de Direitos Humanos, senadora Damares Alves, do Republicanos do Distrito Federal, falou das consequências dessa espécie de segundo abandono.
21: Agravam ainda mais a vulnerabilidade de crianças e adolescentes que, por vezes, já sofrem trauma anterior de exclusão ou perda da família de origem.
20: A proposta prevê punições como o pagamento de indenização e até responsabilização por crime de abandono de incapaz, se a desistência ocorrer após a sentença judicial definitiva de adoção.
18: Foi sancionada a lei aprovada pelo Senado que cria a Universidade Federal da Fronteira Norte, com sede em Oiapoque, no Amapá. Repórter Rodrigo Rezende.
22: A Universidade Federal da Fronteira Norte, a UFFN, terá sede em Oiapoque, na fronteira com a Guiana Francesa, e será vinculada ao Ministério da Educação. O campus da Unifap, Universidade Federal do Amapá, que fica no município, passa a integrar a nova universidade, com a transferência dos cursos, estudantes e cargos. A UFFN terá como objetivos oferecer graduação e pós-graduação, desenvolver pesquisa, extensão e cultura e promover a inovação e o desenvolvimento regional. O presidente do Senado, Davi Alcolumbre, destacou o papel da instituição na formação de profissionais e pesquisadores, principalmente com a possível exploração de petróleo na região.
23: De formarmos capacidade intelectual na academia, na universidade, no conhecimento, nessa nova perspectiva das riquezas da exploração do petróleo e das riquezas que o petróleo pode proporcionar para o Brasil e vai proporcionar para a Amazônia, de conhecimento, de inteligência, e a universidade, só ela é capaz de gerar todas essas perspectivas.
22: Para 2027 e 2028, estão previstos investimentos de R$20 milhões por ano na nova universidade.
18: Uma proposta em análise na Comissão de Educação propõe que bibliotecas de escolas públicas disponibilizem livros sobre proteção à mulher. Obras que abordem o tema e igualdade entre homens e mulheres também devem constar nos acervos. A medida tem como objetivo atuar preventivamente no combate à violência contra o público feminino e deve ser adotada conforme a previsão orçamentária. A relatora, senadora Ivete da Silveira, do MDB de Santa Catarina, enfatiza que a iniciativa pode ser implementada de forma gradual. Para ela, o acesso a obras literárias, informativas e pedagógicas sobre esses assuntos contribui para o desenvolvimento de atitudes compatíveis com a dignidade da pessoa humana e com a não discriminação.
24: Nem só de violência vive o Brasil, ele vive também de uma capacidade de reagir a ela.
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18: O Tribunal Superior Eleitoral decidiu que o e-título poderá ser usado normalmente nos dias das eleições, inclusive para download. A novidade vale para os 2 turnos de votação. Mais detalhes com o repórter Herman Kulitz.
28: Os cidadãos poderão usar o aplicativo e-título normalmente nos dias da votação, inclusive para download. Isso vale tanto para o primeiro turno quanto para o segundo. O anúncio foi feito pelo presidente do TSE, ministro Cássio Nunes Marques, destacando as funcionalidades.
0: A Justiça Eleitoral iniciou o envio de notificações oficiais pelo aplicativo e-Título. A iniciativa busca facilitar o acesso a informações importantes para o exercício do voto, como a consulta antecipada ao local e a sessão de votação. Reforçamos, portanto, a recomendação para que eleitoras e eleitores mantenham o aplicativo atualizado, façam o primeiro acesso e confiram seus dados com antecedência.
28: De acordo com o TSE, quem tem biometria cadastrada e fotografia digital poderá utilizar o e-título como documento oficial de identificação na hora de votar, apresentando o documento diretamente pelo celular ao mesário. Não serão aceitas capturas de tela nem documentos sem foto.
1: 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Com trabalhos técnicos de Eliseu Caires, o Jornal do Senado fica por aqui. Acompanhe agora as notícias da Câmara dos Deputados. Boa noite e até amanhã.
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2: Câmara analisa a destinação de percentuais mínimos de recursos ao esporte.
3: Projeto de lei cria uma política nacional de educação para jovens e adultos.
2: Parlamentares apresentam propostas para fiscalizar a qualidade da água.
4: Boa noite. Encerramos hoje o projeto de gravação de edições do Jornal Câmara dos Deputados em emissoras da rede Câmara de Rádio neste ano de 2026. Este programa está sendo produzido diretamente da cidade de Vitória da Conquista, com a participação do colega Guilherme Barbosa, da Rádio Câmara de Vitória da Conquista. Eu sou Márcio Aquilissardi, bem-vindo, Guilherme.
5: Boa noite, obrigado, Márcio. É uma honra profissional participar da apresentação desse jornal da Câmara dos Deputados, dentro da Voz do Brasil. Vamos agora às notícias da Câmara dos Deputados. Wellington Roberto, do PSD da Paraíba, apresentou proposta de fiscalização e controle para verificar a origem e a regularidade da água utilizada na fabricação de refrigerantes e cervejas no Brasil. A iniciativa prevê a revisão das autorizações realizadas nas fábricas nos últimos 5 anos.
4: Wellington Roberto quer saber se as empresas usam água mineral dentro dos padrões exigidos pelos órgãos de controle. O deputado também solicita explicações sobre a ausência nos rótulos dos refrigerantes de informações relacionadas à origem da água utilizada na produção.
5: Júlio Arcoverde, do PP, quer discutir a prestação dos serviços de abastecimento de água e esgotamento sanitário no estado do Piauí. O deputado cita relatos de falhas no fornecimento e defende mais acompanhamento da execução dos contratos de concessão.
4: Júlio Arcoverde sugere reunir representantes da concessionária, de órgãos reguladores e do poder público em uma audiência sobre o tema. Ele explica que o objetivo é avaliar a fiscalização do setor e discutir medidas para melhorar a qualidade e a continuidade dos serviços prestados.
25: Saúde.
5: Dorinaldo Malafaia, do PDT do Amapá, defende a aprovação de projeto de lei complementar que inclui o combate à malária entre os objetivos da atuação conjunta da União, dos Estados, do Distrito Federal e dos municípios. A proposta prevê ações articuladas aos processos de licenciamento ambiental.
4: Dorinaldo Malafaia alerta que grandes empreendimentos instalados em regiões com alta incidência de malária devem considerar, durante o processo de licenciamento, os riscos da doença. O deputado avalia que a cooperação entre os entes federativos pode fortalecer a prevenção e o controle.
25: Segurança Pública.
2: Sargento Faur, do PL do Paraná, defende o aumento das penas para motoristas alcoolizados que causarem acidentes com vítimas. Ele cita casos recentes de atropelamentos fatais e mortes de motociclistas provocados por condutores embriagados.
6: Eu apresentei, baseado nessa carnificina que estamos vivendo no trânsito, um projeto duríssimo, que ele aumento de pena, reclusão de 6 a 20 anos quando o motorista, sob influência de álcool ou outra substância psicoativa, provocar morte no trânsito. Crime inafiançável. Ou seja, chega de fiancinha de 3 mil, de 1.000, de 2 mil. Não, vai ficar preso até decisão judicial. Multas mais severas.
4: A proposta também prevê 10 anos de suspensão da carteira de motorista em casos de morte e 7 anos quando houver invalidez permanente da vítima. Para Sargento Faur, as mudanças evitam a sensação de impunidade e tornam mais rigorosa a punição para crimes cometidos por motoristas embriagados.
2: Favorável à redução da maioridade penal de 18 para 16 anos, Paulo Freire Costa, do PL de São Paulo, considera que as regras atuais de punição para adolescentes precisam levar em conta a gravidade dos acontecimentos. Ele é um dos autores de PEC sobre o tema.
4: O texto assinado por Paulo Freire Costa também inclui a responsabilização penal de adolescentes maiores de 12 anos que cometam crimes violentos e hediondos. A justificativa aponta que o limite de 3 anos de internação pode estimular o recrutamento de menores para a prática de crimes.
25: Justiça.
2: Projeto de Alexandre Guimarães, do MDB do Tocantins, cria regras para punir a chamada litigância abusiva reversa. A proposta prevê punições para réus que descumpram decisões judiciais de forma reiterada ou apresentem recursos sucessivos apenas para atrasar as determinações da Justiça.
4: De acordo com Alexandre Guimarães, grandes litigantes costumam transformar a demora dos processos em estratégia de negócio, o que sobrecarrega o judiciário. Para ele, a medida combate o abuso de poder econômico nos tribunais e assegura que as decisões sejam cumpridas.
25: Educação.
2: A Câmara analisa a criação de uma Política Nacional de Educação de Jovens e Adultos. A proposta pretende avançar na construção de medidas para estimular milhões de brasileiros que não conseguiram concluir os estudos. A repórter é Maria Neves.
7: A Comissão de Educação da Câmara dos Deputados aprovou o projeto que institui a Política Nacional de Educação de Jovens e Adultos. Pela proposta, o poder público deverá adotar ações para assegurar o acesso e a permanência na escola de todos os cidadãos que não concluíram o ensino fundamental ou médio na idade própria. Dentre as medidas previstas estão a busca ativa de estudantes que abandonaram os estudos, a previsão de orçamento próprio para o programa em igualdade de condições com o ensino regular e a oferta de bolsas de estudo. Ainda de acordo com o texto aprovado, a União deverá oferecer assistência técnica a estados e municípios para ampliar a oferta de vagas na educação de jovens e adultos. Nessa modalidade, as instituições de ensino deverão oferecer cursos em horários flexíveis, inclusive aos fins de semana. Para a deputada professora Luciene Cavalcante, do PSOL de São Paulo, que integra a Comissão de Educação, a proposta é fundamental, uma vez que o Brasil ainda conta com milhões de pessoas que não concluíram a educação básica.
11: Hoje, no nosso país, mais de 1.000 cidades não têm sequer uma turma de EJA. Isso é um escândalo. Quando a gente vai olhar que são quase 70 milhões de brasileiros que hoje não concluíram a educação básica.
7: O projeto ainda determina a formação de professores especializados e a realização de concursos públicos para a contratação de profissionais específicos para a formação de jovens, adultos e idosos. Os governos também terão de assegurar aos alunos da modalidade de jovens e adultos participação igualitária em programas de material didático, transporte, alimentação e assistência à saúde. Além disso, as instituições de ensino deverão oferecer espaço para acolhimento de crianças entre 4 e 12 anos, sob a responsabilidade de estudantes jovens, adultos ou idosos. A proposta que institui a Política Nacional de Educação de Jovens e Adultos ainda será analisada pelas Comissões de Finanças e Tributação e de Constituição e Justiça. Da Rádio Câmara de Brasília, Maria Neves.
8: Economia.
4: Lucas Ramos, do PSB de Pernambuco, apoia a criação de regras mais claras para responsabilizar os sócios pelas obrigações que permanecem após a extinção de uma empresa. A proposta, segundo ele, protege credores, trabalhadores e fornecedores, além de ampliar a segurança jurídica.
5: Relator da matéria na Comissão de Indústria, Comércio e Serviços, Lucas Ramos avalia que a mudança contribui para reduzir disputas judiciais e fortalecer o ambiente de negócios. Ele afirma que a medida ajuda a coibir o uso indevido da personalidade jurídica para evitar o cumprimento de obrigações.
4: Projeto de Júnior Ferrari, do PSD do Pará, amplia a desoneração tributária para serviços de conservação, modernização e reparo de embarcações listadas no Registro Especial Brasileiro. O texto também inclui as empresas brasileiras de navegação como beneficiárias do Renaval, o programa de incentivo ao setor.
5: Júnior Ferrari alega que a reforma tributária acabou com benefícios que garantiam a competitividade do setor de reparos navais. Ele entende que as mudanças são necessárias para preservar empregos, atrair investimentos estrangeiros e manter a infraestrutura de atendimento à frota brasileira.
4: Juarez Costa, do Republicanos de Mato Grosso, integra a Frente Parlamentar em Defesa do Mutualismo. O grupo pretende acompanhar a regulamentação do sistema em que associados dividem os custos de proteção de seus bens como alternativa ao seguro tradicional.
5: Juarez Costa apoia a articulação entre o poder público, entidades do setor e a sociedade civil para fortalecer esse modelo de proteção patrimonial. A frente também busca contribuir para a aplicação das regras estabelecidas pela lei que regulamentou o mutualismo no país.
8: Agricultura.
4: Produtores rurais endividados poderão ter até 25 anos para pagar seus financiamentos, conforme substitutivo apresentado por Dilceu Esperafico, do PP do Paraná. O relatório do deputado também estabelece carência de até 3 anos para o início dos pagamentos.
5: Dilceu Esperafico considera que a renegociação das dívidas pode ajudar os produtores afetados por perdas na safra, aumento dos custos de produção ou dificuldades na comercialização. O texto também prevê a suspensão de cobranças judiciais durante o período de adesão ao programa de renegociação.
4: Raimundo Costa, do PSD da Bahia, é autor de projeto que cria um selo nacional para a identificação de pescado proveniente da pesca artesanal sustentável. A proposta também institui um programa de rastreabilidade para informar a origem do produto e a comunidade responsável pela captura.
5: Raimundo Costa aponta que a certificação pode aumentar o valor comercial do pescado artesanal, ampliando o acesso a mercados diferenciados. O texto prevê também que produtos certificados tenham prioridade em compras públicas, feiras e ações de promoção comercial.
8: Trabalho.
4: Mauro Benevides Filho, do União do Ceará, apoia a PEC que reduz de 44 para 40 horas semanais a jornada, com 2 dias de descanso a cada 5 trabalhados e sem redução salarial. Ele ressalta a importância da mudança para o bem-estar da população.
9: Eu bato muito que você, para você crescer, você tem que melhorar na sua função estudando. O que é que essa emenda constitucional está fazendo? É tentando reduzir, em vez de 1 dia por semana de folga, de lazer, de cuidar da casa, enfim, do que seja, de estudar, é reduzir de 5 por 2. O que é isso? É trabalhar 5 dias e conseguir folgar 2. Isso não significa que sábado e domingo não poderão trabalhar. Poderão sim. Você pode substituir um dia da semana, quarta-feira, trabalhar no sábado e assim por diante. Ou seja, a emenda constitucional prevê isso.
2: Mauro Benevides Filho considera que a redução da jornada também pode aumentar a produtividade. Segundo o parlamentar, empresas que já adotaram a escala de 5 dias de trabalho por 2 de descanso relatam funcionários mais motivados e redução das faltas justificadas por atestados.
4: Zé Adriano, do PP do Acre, apresentou requerimento para a realização de audiência pública para debater o fim da escala 6x1. O deputado propõe ouvir representantes da construção civil sobre os possíveis impactos da mudança nos custos, na produtividade e na manutenção dos empregos.
2: Zé Adriano considera que a construção civil deve participar do debate por empregar grande contingente de trabalhadores e depender intensamente de mão de obra. Ele avalia que a audiência pode contribuir para a análise das propostas sobre o tema que tramitam no Congresso Nacional.
4: Missionário José Olímpio, do PL de São Paulo, apresentou o projeto que autoriza a criação de um Programa Nacional de Proteção a Motofretistas e Mototaxistas. A proposta prevê recursos federais para municípios e o Distrito Federal oferecerem gratuitamente equipamentos de segurança e cursos de qualificação.
2: Missionário José Olímpio defende a priorização de trabalhadores de baixa renda com adesão voluntária aos cursos e sem novos custos para a categoria. Segundo o deputado, o objetivo é reduzir os acidentes e as mortes no trânsito relacionados ao uso profissional de motocicletas.
4: Ercílio Coelho Diniz, do MDB de Minas Gerais, apresentou o projeto que cria o Programa Nacional de Requalificação Profissional para pessoas acima de 45 anos. Segundo ele, o objetivo é oferecer cursos gratuitos de tecnologia e serviços digitais, bolsas de qualificação e incentivos para empresas que contratarem os beneficiários.
2: O projeto de Ercílio Coelho Diniz também prevê prioridade para pessoas desempregadas há mais de um ano. O deputado argumenta que a iniciativa combate o etarismo no mercado de trabalho e reduz o desemprego prolongado entre trabalhadores com mais de 45 anos.
25: Esporte.
4: A Câmara analisa uma proposta que prevê a destinação de recursos ao esporte. A repórter Paula Bittar tem mais detalhes sobre a medida.
8: A Comissão de Constituição e Justiça da Câmara aprovou uma proposta de emenda à Constituição que estabelece que União, Estados, Distrito Federal e municípios deverão destinar anualmente pelo menos 1% da receita de impostos à promoção do desporto educacional e de alto rendimento. Além de definir percentuais mínimos, a proposta propõe um sistema de repasse de recursos entre os entes federativos para viabilizar políticas públicas integradas. Assim, do mínimo previsto para a União, 25% serão destinados aos estados e ao Distrito Federal e 25% aos municípios. Os critérios de rateio dos recursos serão definidos em lei complementar. O relator na comissão, deputado Helder Salomão, do PT do Espírito Santo, defende que a destinação de recursos mínimos pode colaborar para o incentivo ao esporte desde cedo.
10: A escola é a primeira oportunidade que o jovem, que o adolescente tem de começar a prática esportiva. E muitas escolas não têm a estrutura necessária, não têm o apoio. Nós precisamos ter recursos disponíveis, e nós estamos falando de 1% do total dos impostos arrecadados, para investimento em infraestrutura nas escolas do nosso país. Eu tenho certeza que nós vamos revelar muito mais talentos.
8: Segundo Helder Salomão, no futuro, mais dinheiro investido se transformará em mais medalhas para o país.
10: Hoje, nós temos o Bolsa Atleta, que é uma experiência bem-sucedida, porque vários ganhadores de medalha nas Olimpíadas que o Brasil participa são de atletas que tiveram o apoio do Bolsa Atleta. Eu acredito que nós, ao aprovarmos essa PEC e ela se transformar numa legislação que garante recurso para infraestrutura e apoio aos nossos jovens, adolescentes, nós teremos muitos talentos. O Brasil vai se destacar muito mais nas Olimpíadas, nas competições nacionais e internacionais.
8: A análise da proposta pela CCJ é apenas o primeiro passo da tramitação na Câmara. Agora, a PEC que destina recursos para o esporte, assim como outras que estão sendo analisadas em conjunto e tratam do mesmo tema, precisa passar por uma comissão especial e pelo plenário em 2 turnos de votação. Da Rádio Câmara, de Brasília, Paula Bittar.
2: A Câmara analisa projeto que cria uma política nacional para ampliar o acesso de crianças e adolescentes com autismo a atividades esportivas adaptadas.
5: Autor da matéria, André Fufuca, do PP do Maranhão, afirma que a iniciativa utiliza o esporte como ferramenta de desenvolvimento, autonomia e inclusão social.
4: A matéria prevê a criação de núcleos e centros de esporte inclusivo e a capacitação de profissionais para atender esse público. André Fufuca destaca também a integração de ações nas áreas de esporte, educação, saúde e assistência social.
5: Termina agora esta edição especial do Jornal Câmara dos Deputados, produzida e apresentada pela Rádio Câmara de Brasília, em parceria com a Rádio Câmara de Vitória da Conquista, integrante da Rede Câmara de Rádio.
4: Eu agradeço ao Guilherme e a toda a equipe da Câmara de Vereadores de Vitória da Conquista pelo excelente trabalho conjunto.
5: Obrigado à Câmara dos Deputados por esta oportunidade. Este programa teve trabalhos técnicos de Everson Urani e a apresentação de Márcio Aquilissardi e Guilherme Barbosa. Boa noite.
4: O Jornal Câmara dos Deputados volta amanhã. Fique agora com as notícias do Tribunal de Contas da União.
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1: Eldorado Mais, 11:02.
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1: Eldorado Mais, 11:31.
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3: Eldorado Mais, 12:01.

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1: Eldorado Mais, feita para você. 1h59.

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1: Eldorado Mais, feita pra você. 3 e 1.
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1: Eldorado Mais, feita para você. 3 e 4.

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1: Olá, muito bom dia. Manhã de terça-feira, 29 de setembro de 2026. São 7 horas e 36 minutos e os termômetros marcam, nesta nublada e chuvosa manhã, 17 graus em Criciúma. Eu sou a Alana Calisto, te faço companhia por aqui até o meio-dia na 89.5 FM, uma empresa do Grupo Salvaro. Eldorado Mais, feita para você. Aqui, onde você ouve mais música, mais entretenimento, mais cultura, mais informação. E eu fico com você por aqui até o meio-dia. Vamos juntos, então, dar início à edição de hoje do Manhã Eldorado Mais. E a gente já começa com uma música que segue quebrando recordes. Ela está lá no topo da Billboard Hot 100 há 23 semanas consecutivas, quebrando inclusive o recorde anterior, que era do clássico natalino All I Want for Christmas You, na voz de Mariah Carey. Você ouve agora na 89.5 Choosing Texas. Ella Langley, bom dia.
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0: Eldorado Mais, feita para você, menos de um minuto para as 8 horas. Finalizamos o primeiro bloco do Manhã Eldorado Mais dessa terça-feira com ela e a sua poderosa voz, Aretha Franklin, Rolling in the Deep. 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Seguimos juntos.
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0: Eldorado Mais, feita para você, 8 horas e 4 minutos, manhã de terça-feira, 29 de setembro de 2026, última terça-feira do mês, e a gente segue por aqui, juntos, apreciando o melhor da música mundial. Está chovendo lá fora, então atenção para você aí que está no trânsito, redobre a atenção, dirija com cuidado, então vamos juntos para chegar aí aonde você precisa ir na sua rotina diária com segurança. E vamos juntos agora então em mais um bloco que reúne os maiores sucessos do passado ao presente. A música certa para acompanhar cada instante da sua manhã na 89.5. Agora tem um sucesso dos anos 2000 chegando por aqui. Black Eyed Peas, Where is the Love? Bom dia!
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0: Eldorado Mais, feita para você, 8 horas e 34 minutos, uma excelente manhã para você que sintoniza 89.5 FM nessa manhã de terça-feira, última terça-feira de setembro, hoje é dia 29 do ano de 2026. Eu sou a Alana Calisto, te faço companhia por aqui até o meio-dia. Estamos de volta com a seleção musical do Manhã Eldorado Mais, que inicia o som de um sucesso que foi lançado em janeiro de 1989, You Got It, que é um grande clássico do cantor norte-americano Roy Orbison, que foi lançado inclusive postumamente. Ele faleceu vítima de um ataque cardíaco em 6 de dezembro de 1988, um pouquinho antes de seu lançamento. A música alcançou a 9ª posição na Billboard Hot 100 e o 1º lugar na parada adulto contemporâneo. Vamos juntos então em mais um bloco que inicia o som de Roy Orbison com You Got It. Bom dia.
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0: Eldorado Mais, feita pra você, 8 horas e 56 minutos. Just Give Me a Reason, na voz de Alexia Beckmore, mais conhecida como Pink, fechou mais uma sequência do Manhã Eldorado Mais, dessa terça-feira, 29 de setembro de 2026. Uma curiosidade bem interessante é que ela escolheu esse nome Pink porque veio de um apelido de infância. Por vários motivos. Na verdade, ela ficava muito tímida. E quando ela ficava tímida, ela ficava vermelhinha. Então, veio o apelido Pink. Depois, teve um personagem de um filme de Quentin Tarantino que ela tinha o cabelo cor-de-rosa. E a Pink também tinha. Então, os amigos a apelidaram de Pink. E assim permaneceu até hoje. O nome artístico de Alexia Beckmore é Pink. Então, você ouviu aqui na 89.5 a irreverente Pink, Just Give Me a Reason.
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0: As Spice Girls vão comemorar os 30 anos do álbum de estreia Spice, com uma coleção especial. The Singles Collection reúne pela primeira vez todos os singles do grupo, além de lados B, remixes raros e gravações inéditas. Entre as novidades está Do You Think About Me, uma das primeiras demos das Spice Girls, que será lançada oficialmente agora. A coleção chega em 6 de novembro em versões com 14 discos de vinil colorido ou 14 CDs, celebrando 3 décadas de Wannabe e do fenômeno Spice Girls. A agenda de Laura Pausini no Brasil acaba de ficar maior, viu? Além de São Paulo, a estrela italiana também vai se apresentar em Porto Alegre. O show será em 2 de março, no Auditório Araújo Viana. Lembrando que Pausini também fará um cruzeiro inédito entre 5 e 8 de janeiro aqui no Brasil. O navio sairá do Porto de Santos e passará por Búzios e Angra dos Reis, contando com 2 shows exclusivos dela. A venda de ingressos já está disponível no site da cantora.
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0: Em Criciúma, 18 graus.
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4: Pegue sua cobertinha, prepare algumas guloseimas e aninhe-se no sofá, pois a nossa dica de série para maratonar dessa vez é Cangaço Novo. Com sua primeira temporada lançada em 2023 e a segunda agora, em 2026, seu enredo acelerado conta sobre a vida de Ubaldo, um ex-militar que mora em São Paulo e que desvenda suas origens no sertão brasileiro, mais precisamente no Ceará, onde descobre que tem uma herança abastada e 2 irmãs, Dinorá e Dilvânia. Ao confrontar sua própria história, ele percebe que o pai biológico que não conheceu era o famoso e lendário Amaro Vaqueiro, uma espécie de Robin Hood, um justiceiro da região que roubava dos ricos para dar aos pobres. As irmãs tentam manter viva a memória do pai, mas é na chegada de Ubaldo que a população vê esperança de um novo líder, e mesmo contrariado, ele acaba cedendo e entrando para a gangue que assalta bancos, atuando como um cangaceiro da atualidade e levando o legado da família Vaqueiro adiante. Super recomendo assistir a série Cangaço Novo, disponível na Prime Video.
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0: Eldorado Mais, feita para você, 9:06. Vamos juntos no Manhã Eldorado Mais, aqui onde você revive os maiores sucessos de todos os tempos. Essa sequência vai iniciar ao som de uma música que ela ficou fortemente associada à novela Belíssima, exibida no horário nobre da Globo entre 2005 e 2006. Ela, graças, né, à massiva exposição diária no horário nobre da novela, a música estourou nas rádios brasileiras, tornando-se a canção mais executada no país no ano de 2006. Você ouve agora na voz de Kelly Clarkson, Because of You. Bom dia.
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0: Eldorado Mais, feita para você, 9 horas e 29 minutos, marcando presença nessa manhã de terça-feira por aqui, o príncipe do soul, cantor, compositor e produtor americano Marvin Gaye, que ele foi também um dos maiores ícones aí da Motown. E nós ouvimos um sucesso que, inclusive, fez ele ganhar os primeiros Grammys. Você ouviu Sexual Healing.
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0: A terça-feira será de céu nublado e pancadas de chuva em Criciúma e região. A instabilidade continua ao longo do dia, com previsão de até 20 milímetros de chuva no município. Em Criciúma, os termômetros ficam entre 18 e 26 graus. Mesmo com a presença da chuva e da nebulosidade, a temperatura sobe durante a tarde. E a instabilidade pode vir acompanhada de temporais isolados. Nessa terça-feira, inclusive, houve registro de granizo em Uruçanga. Para Criciúma e região, a recomendação é acompanhar as condições do tempo ao longo do dia.
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5: Você já parou para olhar pela sua janela e contar quantas árvores consegue ver? Existe uma regra chamada 3-30-300 que indica o quanto de verde você precisa perto de você. Esse é um princípio científico internacional, é chamado de 3-30-300, formulado pelo cientista e ecologista do Instituto de Soluções Baseadas na Natureza e que está se tornando referência mundial no desenvolvimento sustentável e saudável das cidades. E o melhor, ele já faz parte do Plano Nacional de Arborização Urbana aqui do Brasil, Então, a lógica ela é simples e direta, O número 3, ele recomenda que a sua casa, a sua edificação, ela deve ter no mínimo 3 árvores visíveis da janela da sua casa. O número 30, que é o próximo, ele estabelece que pelo menos 30% da área de cada bairro deve ser coberta por copas das árvores. Então, ali no seu bairro, 30% é interessante, importante essa cobertura florestal. E o número 300 determina que todo morador deve ter uma praça ou parque a pelo menos 1 hectare a no máximo 300 metros, para que esse morador ele possa, ir caminhando até esse parque, Mas por que isso importa, Porque árvores em quantidade suficiente criam corredores ecológicos para a fauna, Para principalmente ave e fauna, protegem os aquíferos, ajudam na redução da poluição dos rios e também principalmente a temperatura das cidades, Então elas geram sombras para esses espaços, combatendo principalmente o fenômeno, de evapotranspiração e as ilhas de calor, que tem afetado basicamente todas as cidades aqui da região sul. Olhe pela sua janela agora, aproveite esse momento. Consegue ver 3 árvores? Se a resposta for não, isso é uma informação valiosa para levar para a Associação de Moradores, para a Câmara de Vereadores e para a Prefeitura da sua cidade. A arborização urbana não se trata de apenas um enfeite, É uma infraestrutura de saúde pública. São pequenas escolhas como estas que fazem bem para você e para o meio ambiente, um lugar que é nosso.
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Eldorado Mais, feita para você, 9 horas e 38 minutos, uma excelente manhã de terça-feira para você que sintonizou seu rádio aqui na 89.5 FM, uma empresa do Grupo Salvaro. 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Seguimos agora com o melhor da música. E agora a gente volta a 1988 com a dupla britânica Erasure. Você ouve agora A Little Respect. Bom dia!

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1: O nosso Drops Clássicos dessa terça-feira destaca toda a paixão e a força do rock em espanhol com um dos maiores sucessos da banda mexicana Maná, o inesquecível hit Labios Compartidos. Lançado em 2006 como o primeiro single do aclamado álbum Amar es Combatir, a canção é composta pelo vocalista Fer Olvera. Traz uma letra dolorosa, inspirada em uma desilusão amorosa real, falando sobre a dor de dividir a pessoa amada. A faixa liderou a parada Hot Latin Tracks da Billboard por 8 semanas consecutivas. Aqui no Brasil, o sucesso explodiu de vez ao entrar na trilha sonora da novela Viver a Vida da Rede Globo, transformando-se em um verdadeiro fenômeno nas programações da rádio no país. 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
2: Eldorado Mais, 10 em ponto.
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8: Você já terminou uma refeição e nem percebeu o sabor da comida? Ou chegou ao fim do prato pensando, nossa, já acabou? Isso acontece porque muitas vezes a gente come no piloto automático. O Mindful Eating ou alimentação consciente é justamente o contrário. É prestar atenção no momento da refeição. Na prática, isso significa observar o cheiro, a textura, o sabor dos alimentos, mastigar com calma e perceber os sinais que o corpo envia. Será que você ainda está com fome ou já está satisfeito? Não existe alimento proibido no Mindful Eating. O foco não é controlar a comida, mas desenvolver uma relação mais saudável com ela. Hoje eu deixo um desafio. Escolha apenas uma refeição do seu dia para fazer sem celular, sem televisão e prestando atenção em cada mordida. Você pode se surpreender com a diferença na sua saúde e na sua relação com os alimentos.
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1: Olá, muito bom dia. Manhã de terça-feira, 29 de setembro de 2026. Última terça-feira do mês, são 10 horas e 6 minutos e Criciúma registra nessa manhã cinza, 19 graus. Eu sou a Alana Calisto, está no ar o Conexão Eldorado Mais, aqui na 89.5 FM. Hoje, claro, tem muita coisa acontecendo por aqui, informação, música, cultura, entretenimento e boas conversas. E hoje é Dia Mundial do Coração. A saúde do coração é o assunto, então, da nossa entrevista, do Eldorado Mais Entrevista, logo mais às 11 horas. E eu vou falar com a doutora Fernanda Tavares, que é cardiologista e ecocardiografista, para uma conversa sobre cuidados, sobre prevenção e os sinais que não devem ser ignorados quando o assunto é coração. Um bate-papo para entender melhor como cuidar desse órgão tão importante e quais hábitos podem fazer a diferença no dia a dia. A nossa programação segue por aqui na 89.5 FM Eldorado Mais, feita para você. Lionel Rich abrindo a Conexão Eldorado Mais de hoje. Bom dia.
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0: Eldorado Mais, feita para você, 10 horas e 29 minutos. Fechamos o primeiro bloco do Conexão Eldorado Mais, voltando a 1992, com o cantor norte-americano, ex-vocalista do Chicago, Peter Cetera. Essa faixa que integra o seu álbum solo, World Falling Down. Você ouviu Heaven a Fool Can See.
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0: A Universal liberou um novo documentário sobre Nile Rodgers, um dos nomes mais influentes da música pop. O filme revisita a trajetória do guitarrista, compositor e produtor, desde o trabalho com o Chic até parcerias com artistas como David Bowie, Madonna e Daft Punk. Rodgers ajudou a moldar o som de diferentes gerações e acumula mais de 5 décadas de carreira. O material chega como uma oportunidade de conhecer também os bastidores de alguns dos grandes momentos da música pop. O Erasure está de volta com música nova. A dupla formada por Andy Bell e Vince Clark lançou Wings of Love, primeiro single do novo álbum Radio Radio. O disco chega em 12 de março de 2027 e será o 20º álbum da carreira do Erasure. O lançamento acontece em um ano especial para a dupla, que completa 40 anos desde o seu álbum de estreia, Wonderland, em 1986. A banda também anunciou uma turnê pelo Reino Unido e pela Europa no ano que vem.
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0: Eldorado Mais, feita para você, 10 horas e 35 minutos. Vamos juntos em mais um bloco do Conexão Eldorado Mais. Algumas músicas não são apenas sucessos, elas se transformam nas trilhas sonoras das nossas vidas. E quando se fala das baladas românticas dos anos 80, poucas canções chegam perto do encanto dessa que abre essa sequência. Você ouve agora na 89.5 True, do Spandau Ballet. Bom dia!
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2: Em Criciúma, 18 graus.
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4: Você sabia que Santa Catarina abriga mais de 1.200 espécies de vertebrados, entre mamíferos, aves, répteis, anfíbios e peixes? Muitas delas vivem perto de nós, mas passam despercebidas pela maioria das pessoas. Para aproximar a população dessa riqueza natural, o Instituto do Meio Ambiente de Santa Catarina, o IMA, lançou recentemente um e-book gratuito sobre a fauna silvestre catarinense. A publicação reúne informações sobre diversas espécies que ocorrem no estado, explica sua importância para os ecossistemas e alerta sobre os riscos do tráfico de animais e da destruição dos habitats. Além de apresentar curiosidades sobre a nossa fauna, o material também orienta a população sobre como agir ao encontrar um animal silvestre. A recomendação é nunca capturá-lo ou mantê-lo como animal de estimação. Sempre que possível, o ideal é observar à distância e comunicar os órgãos ambientais quando houver necessidade de resgate. Conhecer a fauna é o primeiro passo para protegê-la. Afinal, só preservamos aquilo que conhecemos e valorizamos. O e-book pode ser acessado gratuitamente no site do OIMA e é uma excelente leitura para estudantes, professores e qualquer pessoa interessada na natureza do nosso estado. São pequenas escolhas que fazem bem para você e para o meio ambiente, um lugar que é nosso.
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1: Olá, muito bom dia para você que acompanha 89.5 FM. Está no ar o Eldorado Mais Entrevista. São 11 horas e 2 minutos dentro do Conexão Eldorado Mais. Tiramos esse momento para um bate-papo leve com convidados. E hoje a nossa conversa é sobre um órgão que trabalha o tempo inteiro sem a gente precisar lembrar dele, o coração. Hoje, 29 de setembro, é Dia Mundial do Coração, uma data que chama a atenção para a importância da prevenção e dos cuidados com a saúde cardiovascular. E os números ajudam a mostrar por que esse assunto merece tanta atenção. As doenças cardiovasculares são a principal causa de morte no mundo e também, claro, aqui no Brasil. Por aqui, cerca de 14 milhões de pessoas convivem com algum tipo de doença do coração. E essas condições estão relacionadas a centenas de milhares de mortes todos os anos. Por isso, falar de coração não é só sobre falar sobre doença, é falar de prevenção, hábitos, acompanhamento médico e, principalmente, cuidar antes que o problema apareça. E para conversar com a gente sobre como cuidar melhor da saúde cardiovascular, os principais fatores de risco, os sinais que não devem ser ignorados, o que podemos fazer no dia a dia para preservar esse órgão aí tão importante, eu recebo hoje a doutora Fernanda Tavares, cardiologista e ecocardiografista. Muito bom dia, doutora, é um prazer recebê-la.
2: Bom dia a você e todos os ouvintes. Primeiramente, eu gostaria de agradecer pelo convite. Estou imensamente feliz. É um privilégio no Dia do Coração, né? Uhum. Eu poder conversar um pouquinho com vocês sobre esse tema tão relevante.
1: Não, com certeza. E, doutora, quando a gente fala em saúde do coração, muitas vezes pensa apenas em doença, mas o cuidado começa muito antes disso, né? O que significa, de fato, cuidar da saúde cardiovascular?
2: Sim, o cuidado começa muito antes, justamente porque a maioria das doenças cardiovasculares, quando a gente fala em doença cardiovascular, vocês logo pensam, né? Coração grande, infarto, morte por infarto. Então, o que a gente tem que entender? Que o ponto crucial dessas doenças é que elas iniciam muitos anos antes de um evento acontecer. Porque o evento de um infarto é quando uma placa de gordura que estava ali se acumulando durante muitos anos nas artérias do coração se rompeu, né? Então, você pode ter a percepção de que você está bem porque você não sente nada, mas o processo ele está acontecendo, justamente porque nós temos os fatores de risco que podem levar às doenças cardiovasculares. E aí o ponto principal do cardiologista, fazer a prevenção cardiovascular para quê? Para que você não chegue a ter um evento no futuro, porque esse evento pode custar muito caro.
1: Sim, e a gente via que antigamente os problemas cardiovasculares, eles vinham mais depois dos 40, enfim, hoje em dia a gente já vê que começa antes. Qual que é a idade certa para fazer um acompanhamento cardiovascular?
2: Sim, nós temos visto pacientes mais jovens infartando, né? Talvez porque o conhecimento da medicina está um pouco melhor também, porque as pessoas têm procurado mais ajuda, mas isso de fato está acontecendo. Então, o que a gente orienta de um geral, né? Que a prevenção cardiovascular, ela deve se iniciar aos 40 anos de idade. Para todos os pacientes, mesmo os pacientes assintomáticos, pelo menos numa avaliação. Uhum. Caso você tenha história na família positiva para doença cardiovascular, o que é isso? Por exemplo, o meu pai infartou aos 40 anos, aos 45, né? Pai, irmãos, tios, parentes de primeiro grau, se tiveram evento cedo, a gente indica que esse check-up ele se inicie antes dos 40 anos.
1: Interessante. Tem crianças que já nascem com algum probleminha no coração também. Esse acompanhamento, então, já deve acontecer ali de imediato, né?
2: Crianças que nascem com problema no coração, geralmente são os problemas congênitos, tá, né? Já ocorreu na formação, aí É um outro tipo de olhar, digamos assim. A maioria das vezes a gente consegue hoje, com também o avanço da medicina, fazer esses diagnósticos intraútero ou já no nascimento, né? Mas sim, essas crianças terão que ser acompanhadas. Muitas delas vão precisar de cirurgia já logo após o nascimento, né? Mas quando a gente... O que é um pouquinho diferente dessa indicação do check-up a partir dos 40 anos. Uhum. Quando a gente se preocupa a partir dos 40 anos, ou se seu pai teve doença antes, aí a gente já está olhando um pouquinho mais para aquele olhar o quê? Prevenção de infarto, hipertensão, colesterol, diabetes, né?
1: Uhum. A doutora mencionou aí algumas doenças já, né? Quando a gente fala dessas doenças cardiovasculares, os principais fatores de risco, quais são os que precisam estar no radar mesmo?
2: Para a doença cardiovascular, os principais fatores de risco, eu elencaria assim, hipertensão arterial sistêmica, tá? Que é uma doença subdiagnosticada e extremamente silenciosa, né? Então, você está vivendo com 14, 14,5, 15 de pressão e a maioria dos pacientes não sente absolutamente nada, tá? Dislipidemia, que é o colesterol, que hoje o nosso olhar, o olhar do cardiologista para tratar o colesterol, ele mudou muito, né? O que a gente sabe hoje do colesterol? Que conta muito os teus anos de exposição ao colesterol alto. Então, quanto mais tempo da tua vida você for exposta a um valor de colesterol alto, mais chance de ter uma placa. Por isso que hoje os tratamentos eles têm se feito cada vez mais precocemente. A gente sabe que o quê? Se eu tratar um paciente mais jovem e deixar ele a vida toda com colesterol baixo, isso é mais relevante do que eu tratar o paciente só com 50, 60 anos e querer baixar muito o colesterol dele. Esse paciente, quando eu tratar mais novo, ele está mais protegido. Uhum. Tá? Diabetes, que é uma doença agressiva, para o sistema cardiovascular, de um modo geral, né, coração, rim, parte do cérebro, as doenças estão muito interligadas, coração, pulmão, rim, né? Uhum. Triglicerídeos, o tabagismo, que é um fator de risco modificável, né? Mas que a gente sabe que o que contém o cigarro é altamente inflamatório para as coronárias, que são os vasinhos do coração. Uhum. A obesidade também, que felizmente hoje a gente teve uma mudança no paradigma do tratamento, né? E aí, junto com isso, tem os hábitos de vida pessoal, o sedentarismo, o estresse, um sono, uma noite mal dormida, tudo isso também conta para elevar o risco cardiovascular do paciente.
1: A doutora mencionou ali a alimentação de fato, né? Ela muda bastante porque é preciso fazer uma mudança radical quando é diagnosticado algum problema ou pequenas escolhas do dia a dia já fazem essa diferença na questão da alimentação.
2: Eu acho que assim, a gente tem que adequar nossas mudanças à vida e à rotina do paciente, né? Uhum. Por exemplo, não adianta eu pedir para você começar a fazer atividade física todo dia, uma hora e meia por dia, se você trabalha, você tem filho, você tem uma rotina extremamente desgastante em casa. Então, eu acredito que as pequenas mudanças, desde que começaram, que a gente deu start, elas já produzem grandes benefícios para os pacientes, né? Uhum. Então, no que diz respeito à alimentação, corta um pouco os industrializados, corta o refrigerante, reduz o açúcar, né? Se você come pão 3 vezes por dia, reduz isso para 1 vez por dia. Comece a ter mais frutas, mais vegetais no seu prato. Tira aquela margarina que você comprava, né? Uhum. Se está bebendo durante a semana, comece a evitar isso. Então, os passos iniciais, eles são muito importantes. Atividade física, uma pessoa que não faz nada. Se ela começa a fazer caminhadas 2, 3 vezes na semana. À medida que você está melhor, que seu tempo está fechando, aumenta isso, né? Uhum. Então, eu vejo muito assim que a gente tem que entender a rotina do paciente, mas que tem muitas coisas básicas que estão, sim, ao nosso alcance para a gente fazer essas mudanças.
1: Com certeza. E a gente tem muita informação hoje aí na palma da mão, né, doutora? Então, como filtrar as informações que são reais daquelas que são que causam pânico nas pessoas, que fica, ah, nossa, será que acontece mesmo? Porque, de fato, a gente vê muitos jovens, né, infartando, e isso acaba assustando um pouco a população. Como filtrar isso?
2: Assim, eu acho que toda vez que o jovem infarta, a gente vê isso no consultório. Muitas vezes as consultas, a procura, a preocupação. E, de fato, eu acho que a internet ela trouxe muita coisa boa para a gente. Tem as informações ruins, mas tem as boas, né? E jovens infartando, eu acho que realmente para as pessoas se antenarem, pegarem essa informação, não de um modo que vai acontecer para todo mundo, né? Mas filtrar a parte boa. Por que um jovem infartou? Né? O que está acontecendo? Você sabe, será que eu tenho um colesterol? Será que eu tenho uma hipertensão? Será que eu tenho um histórico na família? Vou fazer uma avaliação, vou me certificar que está tudo bem. Né? Esse jovem provavelmente tinha algum fator de risco associado a isso. Às vezes, ele vinha desde os 20 anos com um colesterol ruim, extremamente elevado. Tem pacientes que têm desde muito cedo o famoso LDL, que é o colesterol ruim, muito alto. Então, você pensa comigo, você é novo com 20 anos, tudo bem, mas seu colesterol sempre foi alto, e às vezes por parte genética, o seu fígado lá produz muito colesterol. Você ficou dos 20 aos 40 anos com esse colesterol extremamente alto, e todo mundo falando para você que você era novo, né? Então, 20 anos de um fator de risco não tratado, às vezes é o suficiente para desenvolver uma doença cardíaca.
1: Com certeza.
2: Então, eu vejo as informações como positivas e eu acho que essa geração ela está querendo se cuidar mais. Né? A gente está muito mais focado numa prevenção, em pegar esses pacientes mais cedos no consultório e evitar a doença do que já tratar o próprio evento, né?
1: De fato, eles estão vindo com mais conhecimento, mais essa vontade de cuidar, né, da própria saúde. Mas e a questão do uso de anabolizantes e energéticos? A gente vê muitos jovens usando essas duas coisas. Eles afetam também na saúde do coração?
2: Tá, sim. Os energéticos, a gente não tem segurança em usá-los, né, e eles, em alguns pacientes, podem predispor a arritmias, aumento de pressão. E o que está muito em alta hoje é o uso de anabolizantes, de fato. É um tema bem polêmico, né? O que acontece? Assim, de um modo geral, o uso de anabolizantes para fins estéticos, tá? Nós não temos uma segurança cardíaca para usar. Não existe dose segura, né? Por mais que você faça todos os cuidados, que você faça seus exames, que você controle com seu cardiologista, a gente não tem uma dose que a gente diga a você, ó, essa você vai estar seguro. E o anabolizante externo, quando é usado em altas doses para fins estéticos, ele sim, pode aumentar a pressão arterial, pode piorar os níveis de lipídios, que são os colesteróis, e pode, em alguns pacientes, predispor a um estado de hipercoagulabilidade. Então, você pode formar trombo mais fácil, né? Eu até postei no meu Instagram, faz uma ou duas semanas, um caso no hospital de um paciente jovem que usava testosterona para fins estéticos e deu entrada no hospital com quadro de AVC agudo. Nossa. Provavelmente, naquele momento, o único fator de risco identificável foi esse. Né? Por quê? Porque aumenta a viscosidade do sangue, como se ele ficasse mais grosso. Né? Então, a gente não tem como dizer em quem vai acontecer. Não vai. Os exames que você faz para saber se o uso está adequado, eles não nos dizem quem vai ter complicação ou não. Sim. É diferente daquele paciente que tem hipogonadismo, que é a baixa testosterona que o organismo não produz, e esse paciente tem indicação de fazer uma reposição adequada, guiada com um endocrinologista. Então, a gente está falando de um outro cenário, mas o que está muito alto aí hoje, sim, é uso para fins estéticos, e esse a gente não tem nenhuma segurança cardiovascular.
1: Então, por isso é bom manter sempre um acompanhamento médico, né, doutora? E na saúde feminina, tem algum sinal diferente cardíaco que a mulher precisa ficar atenta?
2: As mulheres, tá? Quando que é um ponto importante para a mulher no que diz respeito à saúde cardiovascular? O início do climatério e o início da menopausa. Uhum. Isso é um ponto fundamental. Por quê? Porque a queda do estrogênio na mulher, quando nós entramos na menopausa, o estrogênio é protetor. Então, a partir do momento que a gente tem queda do estrogênio, a mulher pode o quê? Aumentar níveis pressóricos, piorar o perfil de colesterol e aumenta o risco cardiovascular de ter infarto. Então, a gente diria que para toda mulher na menopausa, sim, está indicada uma avaliação cardiovascular. Principalmente para as mulheres que irão fazer terapia de reposição hormonal, né? Uhum. Então, o cardiologista ele trabalha muito com o ginecologista, em parceria. No que diz respeito à saúde da mulher.
1: Uhum.
2: E a gente tem que ficar atento que, às vezes, a mulher, o quadro, ele não é tão florido, talvez, quanto no homem. Às vezes, a dor no peito, com relação ao infarto, ela pode ser um pouco mais sutil na mulher. Não ser tão claro, né?
1: Uhum.
2: Aquela dor no peito, queimação que corre para o braço. Às vezes, a mulher tem sintomas mais sutis. Que às vezes são até confundidos com emocional, com a ansiedade, né?
1: Uhum.
2: Então, nós temos que estar muito atentos.
1: É, e a doutora mencionou alguns dos

0: Você não consegue mais subir um lance de escada, que se sente ofegante, com falta de ar. Sintomas que o coração está acelerando, que o ritmo não está muito adequado, né? Então, à noite, sente ele acelerar, sente bater um pouco diferente. Tudo isso são desmaios, né? Que a síncope é um sintoma que tem que ser investigado do ponto de vista cardiovascular também. Pernas inchadas, muito frequente, né? Então, a doença é chamada insuficiência cardíaca, quando o coração está grande, faz as pernas incharem. Eu acho que esses são os principais sintomas de alarme.
1: Alguns desses sintomas eles acabam confundindo com uma crise de ansiedade, uma crise de pânico, né, doutora? Como diferenciar?
0: Confundem bastante. E outra especialidade que anda muito junto com o cardiologista é a psiquiatria, né? Nós somos amigos íntimos, né? O paciente geralmente procura o cardiologista primeiro, porque ele tem receio do coração. E de fato ele está sentindo. Ele está sentindo aquela dor no peito, né? Eu acho a coisa mais desconfortável, às vezes, quando você olha para o paciente e diz: você não tem nada, né? Porque o coração está bom. Não, ele sim, ele tem alguma coisa. A ansiedade produz sintomas físicos no nosso organismo. Então, aquele paciente realmente estava sentindo dor no peito. E às vezes ele chega na emergência descrevendo uma dor igual a do infarto, né? E aí a nossa missão é diferenciar isso. E como é que a gente faz isso? É conversando com o paciente, com uma boa história clínica, né? Identificando o que ele está sentindo, pormenorizando a dor dele, como é, para onde vai, como é que começou, o que ele tem de fator de risco para a doença cardiovascular, qual a história na família desse paciente, o que ele toma de medicamento, como que é o eletrocardiograma dele. Então, a gente tem que fazer uma união de raciocínio clínico, né, para tentar distinguir se é ansiedade ou não. Na maioria das vezes a gente usa algum exame complementar, ecocardiograma, teste de esteira, ecocardiograma com estresse. Então isso vai depender de cada paciente, né? Mas eu até posso achar ou julgar que é ansiedade, mas a minha obrigação é excluir doença cardíaca.
1: E, então, a doutora mencionou ali alguns dos exames, né? Eletrocardiograma, ecocardiograma, teste ergométrico, exames de sangue, tudo isso tem que estar sempre alinhadinho ali, né?
0: Os exames, eles nos ajudam muito na elucidação do diagnóstico, né? Mas eu sempre digo, o principal é a conversa com o paciente, porque você não pode sair pedindo exame sem entender qual que é o contexto, né? O ecocardiograma é o que é o exame do eco? É o ultrassom do coração, é aquele que vê as válvulas, vê o músculo se movimentando, né? Então, nos ajudam sim. Ó, por exemplo, ontem, vou te contar, eu atendi uma paciente aqui no consultório, final do dia, dor no peito típica, dor de infarto ela estava tendo. O eletro que ela fez na hora da consulta comigo estava alterado, sugerindo que sim, a dor dela era por obstrução nos vasos do coração, certo? Como eu faço exame de eco, eu faço imagem. Então, eu já saí com ela imediatamente, fui para a sala, vi que o músculo estava alterado, então tudo estava fechando para cima, ela estava possivelmente tendo um infarto. Hoje de manhã ela já está no hospital, já fez o cateterismo e já colocou a famosa molinha ao estente, né?
1: Que coisa, né? Já aconteceu tão recente assim, a gente fica até que de fato acontece muito, né? E que bom que ela procurou atendimento na hora certa, né? E quando acontece, né? Já que a gente mencionou esse caso, quando acontece depois a pessoa faz o cateterismo, como que é a vida dessa pessoa após um infarto?
0: A vida dessa. Nossa, eu sempre digo aos pacientes: nós tratamos vocês para vocês voltarem à vida melhor do que era antes. Tá? Porque o que que acontece? Felizmente a cardiologia evoluiu muito, né? Então, você consegue. Essas lesões que os pacientes têm, você consegue colocar o estente, abrir o vaso e deixar o vaso funcionando normalmente. Então, esse paciente provavelmente depois ele vai voltar para sua rotina de trabalho. Ele vai voltar para atividade física, né? Só que o que eu digo a vida melhorada? Porque é o quê? Corrigindo o que não estava bem. Então, se era o colesterol, ele vai tratar. Se era o peso, nós vamos tratar. Se era um paciente sedentário, a a gente vai introduzir ele na atividade física. Se ele está fumando, a gente vai tentar cessar o tabagismo.

0: tudo isso para ele seguir tendo uma qualidade de vida normal e não voltar a ter um novo infarto, né?
1: Uhum, não, com certeza.
0: Mas a maioria dos pacientes, tá, voltam a trabalhar normal, voltam a se exercitar, voltam a ter uma vida normal, tá? São poucos os pacientes que a gente tem que, digamos, afastar permanentemente de um trabalho, alguma coisa nesse sentido, né?
1: Sim, e tem aquele marca-passo também, a gente escuta falar bastante, né? O que, que é o marca-passo, doutora?
0: O marca-passo, marca-passo é um dispositivo implantável, que a gente implanta aqui no subcutâneo do paciente,
1: tá,
0: e vai um cabo lá dentro do coração. Então, qual é o cenário que nós usamos mais o marca-passo para os pacientes? É quando o paciente tem uma bradiarritmia, aquele coração que está batendo pouquinho, ou que bloqueou, porque o coração é um sistema elétrico, tá? E esse sistema elétrico, às vezes, ele fica envelhecido com o passar dos anos, né? E essas afiações, às vezes, não querem trabalhar mais. Então, o batimento baixa muito ou passa períodos que o coração não bate. Então, o marca-passo, a gente implanta um cabo dentro do coração, onde esse cabo vai fazer o coração bater sequencialmente, sem ter mais essas falhas.
1: Entendi, E sempre com acompanhamento médico, que é de suma importância. Doutora, infelizmente, nosso tempo está acabando, passou rapidinho, né? Mas pra...
0: Pois é.
1: E para fechar a nossa conversa, né, nesse Dia Mundial aí do Coração, se você pudesse deixar uma mensagem para aquela pessoa que está nos ouvindo agora e que há muito tempo vem adiando o cuidado com o próprio coração, o que você diria?
0: A minha mensagem, eu diria assim, que hoje longevidade é viver mais, mas é viver melhor e com qualidade de vida. Todos nós desejamos isso. E para que isso aconteça, um dos pilares é que a sua saúde cardiovascular esteja funcionando bem. Então, vamos começar esse acompanhamento cedo, corrigir o que a gente possa corrigir, porque a maioria das doenças cardiovasculares, elas são evitadas com prevenção. Então, comece sua prevenção cedo, entenda que você, às vezes, precisa tomar uma medicação mais precocemente, porque isso vai te evitar no futuro ter um evento como um infarto.
1: Perfeito. Doutora, onde o pessoal consegue te encontrar?
0: 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Nossa clínica que nós inauguramos faz 2 meses, um lugar maravilhoso, extremamente acolhedor, tenho certeza que os pacientes vão adorar estarem lá conosco. Então, anota aí, a Core Cardiologia, certo? 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
1: Perfeito. Doutora, muito obrigada pela sua participação. Foi um prazer recebê-la, falar contigo, né? Aqui na Eldorado Mais Entrevista. Foi um prazer.
0: Prazer é todo meu. Mais uma vez, obrigada e um bom dia a todos.
1: Igualmente. E fica, né, a mensagem importante para esse Dia Mundial do Coração. Cuidar do coração não precisa começar quando aparece um problema, viu, gente? A prevenção também faz parte aí do cuidado. Obrigada pela doutora, pelas informações, pelas orientações. A gente segue agora com o Conexão Eldorado Mais e nós vamos ouvir Coldplay, Viva La Vida.

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0: Eldorado Mais, feita para você, 11 horas e 35 minutos. Uma excelente manhã para você, finzinho de manhã de terça-feira. Seguimos por aqui juntos com a melhor trilha sonora. A gente começa muito bem ao som de Four Non Blondes, What's Up. Bom dia.
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0: Sam Smith com I'm Not the Only One, fechando Conexão Eldorado Mais dessa terça-feira, 29 de setembro de 2026. Eu, Alana Calisto, também vou ficando por aqui. Te agradeço pelo seu carinho e também pela sua sintonia de hoje. Te espero novamente amanhã, a partir das 7h30, logo após o primeiro horário eleitoral gratuito. Você fica agora com mais um horário eleitoral. Depois tem o cardápio Eldorado Mais, depois tem o Let's Rock e às 14 horas quem te acompanha é Vivian Cipriano. Tenha uma excelente terça-feira, dirija com cuidado, está chovendo, então atenção redobrada. Tá bom? Te espero amanhã. Eldorado Mais, feita pra você. Tchau, tchau.
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0: Eldorado Mais, 11 horas e 57 minutos.
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2: Eldorado Mais, feita para você, 21 graus.
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5: Você já parou para pensar de onde vem a areia usada para construir casas, escolas, hospitais e estradas? Embora pareça um recurso abundante, a areia é uma das matérias-primas mais consumidas no mundo, ficando atrás apenas da água. Ela é utilizada na fabricação de concreto, argamassa, vidro e diversos outros materiais essenciais para o nosso dia a dia. No Brasil, a maior parte da areia utilizada na construção civil é obtida em jazidas terrestres ou por dragagem de rios, sempre mediante licenciamento ambiental e autorização da Agência Nacional de Mineração, ANM, mas essa extração precisa ser feita com planejamento. Quando realizada de forma ilegal ou sem controle, pode provocar erosão, assoreamento de rios e impactos sobre a fauna e a vegetação. Por isso, a mineração moderna busca conciliar produção e preservação ambiental, adotando técnicas de recuperação das áreas exploradas e monitoramento constante dos recursos naturais. Da próxima vez que você for passar por uma obra, lembre-se, cada grão de areia percorreu um longo caminho até chegar ali. São pequenas escolhas que fazem bem para você e para o meio ambiente, um lugar que é nosso.
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1: Olá, uma ótima tarde para você. Você está na Tarde Eldorado Mais. Hoje é terça-feira, 29 de setembro, agora 2:06 em Criciúma, 21 graus. Eu espero que o seu dia tenha começado bem, porque ele vai terminar ainda melhor. Na minha companhia, eu sou Vivian Cipriano. Fico com você durante toda a Tarde Eldorado Mais. E vamos juntos até às 7 horas da noite. Vem conversar comigo pelo nosso WhatsApp 489-9101-5292. Ao longo da tarde tem muita música, informação, cultura, entretenimento, literatura. E às 3 horas tem Eldorado Mais Entrevista. A gente vai falar sobre livros. Nossa convidada de hoje já é de casa aqui no Eldorado Mais. Traz informações do universo literário durante a programação. E dessa vez nós duas vamos bater um papo sobre o que anda acontecendo no mundo maravilhoso dos livros. É a estreia do nosso quadro Um Livro a Mais. É daqui a pouquinho e você acompanha tudo isso através do youtube.com/eldoradomais. E fica por dentro do que acontece por aqui nas nossas redes sociais. Segue lá, @eldoradomais, e eu, @viviancipriano, trazendo bastidores do nosso dia a dia por aqui. E agora a gente inicia a nossa sequência de boa música por aqui, começando com Rihanna, Take a Bow.
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1: Uma ótima tarde de terça-feira para você que nos acompanha aqui na Eldorado Mais, feita para você agora 2:30 em Criciúma, 21 graus. Eu sou o Vivian Cipriano, estou te fazendo companhia até as 7 horas da noite aqui na Tarde Eldorado Mais. Obrigada pela sua sintonia aqui na 89.5 FM. Só aqui você tem mais música, mais cultura, mais entretenimento e mais informação.
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1: 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Quem cresceu vendo os grandes filmes dos anos 80 provavelmente lembra de Rob Lowe, de O Primeiro Ano do Resto de Nossas Vidas. O ator, que também fez sucesso na televisão em The West Wing, agora está voltando às páginas. Rob Lowe prepara What Do I Know? A Guide to Living, seu primeiro livro em mais de uma década, com reflexões sobre família, carreira, relacionamentos e envelhecimento. O lançamento está previsto para abril de 2027.
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0: Excelente tarde de terça-feira para você que nos acompanha aqui na Eldorado Mais, feita para você. Eu sou Vivian Cipriano, obrigada pela sua companhia aqui na 89.5 FM, agora 2h36 em Criciúma, 21 graus. Estamos começando mais um bloco musical aqui na Eldorado Mais, com mais música para você. Na sequência, A Thousand Years, de Christina Perry, a música que ficou mundialmente conhecida depois de entrar na trilha sonora de Amanhecer Parte da saga Crepúsculo, acompanhando a história de amor entre Bella e Edward. Agora, A Thousand Years, de Christina Perry.
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2: Eldorado Mais, feita para você, 2h58.
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4: O Detento é mais um livro de suspense psicológico repleto de reviravoltas, publicado em 2025 pela prestigiada Freida McFadden. Dessa vez, a história aborda a vida de Brooke, uma enfermeira e mãe solteira que consegue emprego em uma prisão de segurança máxima, aonde ninguém mais quer trabalhar. Lá, ela recebe regras claras da diretoria sobre não se envolver com nenhum dos detentos. No entanto, no passado, ela já se envolveu com um deles. Shane, seu ex-namorado de 11 anos atrás. Ele cometeu um crime e foi condenado por assassinato, sendo que ela foi a principal testemunha de acusação contra ele. Apesar dessa ligação importante, ela é mantida no trabalho, pois não há outros enfermeiros candidatos à vaga. A trama discorre num ritmo acelerado, mesclando episódios do presente com a época da juventude deles, desvendando segredos obscuros dos dois. Com reveses eletrizantes, essa é mais uma história com o jeito peculiar da autora de mostrar que nem tudo é o que parece estar diante dos nossos olhos. Super recomendo a leitura do livro O Detento.
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1: Uma ótima tarde para você que está nos acompanhando aqui na Tarde Eldorado Mais. A gente faz uma pequena pausa na nossa sequência musical, porque agora é hora de Eldorado Mais Entrevista. Para quem quiser acompanhar nossa conversa também em vídeo, nós estamos ao vivo no youtube.com/Eldorado Mais. E hoje é dia de estreia de quadro aqui no Eldorado Mais. Começa agora Um Livro a Mais. É uma conversa que de tempos em tempos vai aparecer por aqui comigo, Vivian Cipriano, e com uma convidada que já é de casa. Você já ouviu ela durante a nossa programação, inclusive agora há pouco, antes da gente começar a nossa entrevista. Ela fala sobre livros, sobre séries, sobre livros, e é a Débora Salvaro. Essa conversa até pode ter um ponto de partida, tá? Mas a gente ainda não sabe onde ela vai parar, porque o objetivo é ser sem roteiro, sem protocolo e com hora para acabar, né? Senão a gente fica aqui falando até amanhã, como todo apaixonado por livros. Então a nossa conversa vai girar em torno disso, desse universo literário e tudo que esse tema abrange: lançamentos, clássicos, autores, mercado editorial, eventos, adaptações. E vamos começar a nossa conversa então, Débora. Muito boa tarde, um prazer te ter aqui comigo.
2: Boa tarde, Vivian. Boa tarde aos ouvintes. É um prazer estar aqui, te conhecer pessoalmente.
1: Muito obrigada.
2: E poder compartilhar desse nosso amor em comum, que é o universo dos livros.
1: O prazer é todo meu, eu adoro encontrar um par meu, né? Sempre que eu encontro alguém que é apaixonado por livros, né? Que gosta de falar sobre esse universo, a gente já vai se sentindo em casa. Inclusive, se você está nos acompanhando no YouTube, a nossa mesa está repleta de livros. Eu trouxe aqui comigo alguns livros que eu estou lendo no momento. A Débora também trouxe bastante coisa aqui. Então, quem quiser aí acessar youtube.com/eldoradomais vai poder ver. A gente também vai fazer uns bastidores aqui, colocar nas nossas redes sociais, então você já vai poder sentir do que a gente tá falando, que a gente não tá pra brincadeira. Depois a gente vai contar quantos livros tem aqui na nossa mesa. Mas eu quero começar, deixa eu pedir pra Débora se apresentar, porque a gente conhece a voz dela já de tempos, né, da Eldorado, aqui da Eldorado Mais também. Como é que começou essa tua relação com livros e com livros na rádio?
2: Então, eu sou a Débora, a Débora dos livros, da Eldorado Mais.
1: Do Contém Spoiler.
2: Do Contém Spoiler. Não sou uma profissional da área, né? Sempre gosto de falar, sou uma entusiasta, gosto bastante desse universo.
1: Não é nem das humanas, né? É das exatas, né?
2: Exato. Eu sou da área financeira, mas eu gosto muito desse universo e surgiu... compartilhando, assim, o meu gosto por livros, inicialmente, na Rádio Mãe, na Eldorado, alguns anos atrás, fazendo resenhas para o portal de notícias da Eldorado. Então, resenhas de livros que eu havia gostado e queria compartilhar com as pessoas, né, indicar. Com a chegada da Eldorado Mais, então, a gente adaptou para resenhas curtinhas, né, 150, 170 palavras, no máximo, que é o tempo de um minuto no ar, que já é bastante. E acrescentamos, além dos livros, os filmes e as séries, para poder dar opções a mais de entretenimento para o nosso público, que é um público leve, dinâmico, descontraído e que está sempre buscando bons conteúdos, né?
1: E tu és leitora desde sempre? Quando foi que isso aconteceu na tua vida?
2: Desde sempre. A gente fala que desde a época, né, pequenininha, minha mãe sempre incentivou muito para que eu lesse, né? Poderia ter faltado outras coisas, mas livros não faltaram, né? Professora, então sempre incentivou, tanto eu como meu irmão. E desde lá dos Três Porquinhos, da Chapeuzinho Vermelho, até hoje. E seguimos, tanto eu como ele, compulsivos por livros, a gente fala, né? E como eu estava te comentando, eu sou muito do livro físico. Então, tu imagina um espaço em casa para guardar tudo isso.
1: O marido não dá um ciricutico de vez em quando? O meu dá, né?
2: Então, hoje chegaram dois livros novos. Não sei,
1: apareceu, tá no plástico ainda.
2: Brotou lá em casa.
1: Alguém jogou no lixo, ela foi buscar.
2: Brotou lá em casa, é isso.
1: O meu também, gente. O meu, assim, quando chega um pacotinho lá, toca o interfone. Bom, eu tenho a minha filha de 2 anos e meio, ela já sai correndo. Que ela disse pra mim que chegou um pacote pra nós, mamãe.
2: Então,
1: e ela tem razão, porque às vezes é pra mim, às vezes é pra ela. Porque ela também tá nessa leva de livros. Tudo também tem. Um bebê e também já tá no mundo dos livros?
2: Está. A gente até começou uma rotina do soninho, uhum, de ler o livrinho antes de dormir, né? Uhum. Preparando pro sono. E tá uma fofura, assim, porque ele entrou bem nessa onda e todo dia agora já pega o livrinho e vai pra caminha pra gente ler. Uhum. Tá uma doçura, assim, um momento.
1: Qual é o favorito de vocês lá no momento? Tem um ou vão variando?
2: Não, é tudo de bichinhos, né? Então, uhum, é o ursinho Tadeu, é o leãozinho Juba, é assim, bichinhos.
1: O nosso último favorito lá em casa é o Gatola Cartola, né? Que é o do Dr. Seuss, né? Acho que é assim que fala. Que é um clássico, né, americano, e chegou lá antes de ontem, aí a gente já deve ter lido umas 32 vezes, assim.
2: Eu também.
1: É assim,
2: eu,
1: né?
2: Eu leio os mesmos toda noite. Exatamente.
1: Ou depois que a gente vira mãe, a gente não consegue mais reler os nossos, a gente vive relendo os deles, né?
2: É bem isso.
1: Mas, Débora, tá lendo o que no momento? Conta pra gente.
2: Então, no momento, né, eu acabei de finalizar um livro que está super em alta, né? Bombou aí nas redes sociais, em todos os...
1: Fala o nome pra gente.
2: O Massacre da Família Hope. Todos os clubes dos livros aí leram esse livro. Deixei pra ler um pouquinho tarde, digamos assim, né? Não li de imediato, mas gostei bastante. Uma história de suspense, cheio de reviravoltas. Que a história vai caminhando, a gente vai tentando adivinhar, né? De repente vem os plots e daí não era nada daquilo. E se surpreende. Mas um baita livro, assim, super recomendo. O livro de ler rápido, como tu falou, uhum, né? Como é que tu chamou a expressão?
1: De dopamina barata.
2: Dopamina barata, água com açúcar. Porque lê muito rápido. Dois dias e o livro tá terminado.
1: É que a minha ideia de água com açúcar pode deixar um negócio um pouco dúbio, assim, gerar um pouco de confusão, né? Porque água com açúcar parece aquela coisinha assim, sabe? A mamãozinho com açúcar, bem tranquilinho, fofinho. Não, ele é um thriller, né? Que é um suspense de assassinatos múltiplos, enfim. E meio tenso, mas é que para o meu estilo, ele é esse de ler o tipo de livro que a gente lê na rede, né?
2: Isso.
1: Deitado na rede, que se leva pra praia, né?
2: Uhum. Final de semana,
1: vai fazer uma viagem. É bem nesse estilo. Eu li muito nesse período, assim, virada do ano, eu tava lendo ele, que é aqueles últimos dias ali que fica tudo meio em suspenso, assim, né? Então, eu fiz essa leitura. É do O Massacre da Família Hope, do Riley Sager. E ele bombou aí, como a Débora falou, né? Nos últimos anos. Eu também deixo pra ler um pouco mais pra frente. Eu tava buscando uma leitura como essa, um pouco mais leve nesse sentido. Mas sabe o que eu achei? Eu achei que ele... Não vou dar spoiler, tá, gente? Fiquem tranquilos. Eu achei que ele não soube a hora de parar, sabe? Olha, pra quem gosta de reviravoltas. Uhum. E tem uma expressão que a gente chama no mundo dos livros, que é o cliffhanger, né? Que é o...
2: Sim.
1: Que é aquela virada,
2: poderia,
1: né?
2: Poderia ter parado ali.
1: Ele poderia ter diminuído, enxugado um pouco mais. Porque não é reviravolta, é capote atrás de capote,
2: sim,
1: assim, né?
2: Até as últimas linhas,
1: exatamente,
2: literalmente.
1: Até as últimas linhas. Então, para o meu gosto, eu achei que ele poderia ter enxugado um pouco mais, que já estava bem satisfatório. Mas gostei da ideia do livro em geral e gostei da experiência de ter lido, né? Não entrou pra minha lista de favoritos.
2: Sim, é.
1: Mas ok.
2: Nem sempre os que são os mais vendidos, né? Porque ele ele bombou todos os recordes possíveis, né? E nem sempre os que estão nos mais vendidos contemplam o nosso gosto, né?
1: Sim.
2: Às vezes a gente demora um pouco a gostar, a gente às vezes abandona uma leitura, né?
1: Tu abandona muito livros?
2: Já aconteceu, assim. Hoje não tanto, né? Mas já aconteceu de eu abandonar livros que também venderam milhões, como, por exemplo... Sou suspeita, né? Às vezes eu digo que as pessoas vão me cancelar quando eu falo. Mas eu abandonei o Morro dos Ventos Uivantes, por exemplo.
1: Deus. Gente, essa entrevista encerra aqui, Débora, tchau.
2: Eu sabia, porque é um livro clássico, né? Adaptado, inclusive.
1: Esse,
2: né?
1: É um dos meus favoritos da vida.
2: Então, mas deixa eu terminar, calma.
1: Vai, claro,
2: nem
1: justifique-se.
2: Fica perdido.
1: Tudo certo.
2: Era... Pra mim, assim, né, comecei a ler, eu disse, não vai, vou parar o livro, vou pausar. Aí pausei, li outras coisas, fui além.
1: Sim, porque tem isso também, voltei. Às vezes é momento, né?
2: É momento, é momento. Então, eu defendo, assim, que a leitura não pode ser arrastada, não pode ser forçada. Mas se tu tá te forçando, para, dá uma pausa, lê outras coisas, depois tu volta. E aí, quando eu voltei, daí sim, daí a leitura fluiu e hoje eu entendo, né? E não era o momento naquela época.
1: E concluiu.
2: E maravilhoso.
1: Ah,
2: né?
1: É ótimo, podemos continuar.
2: Indiquei ele no Contém Spoiler já, inclusive. Mas não vejo problema em pausar e depois retornar à leitura num momento que ela se torne prazerosa, né? Acho que esse é o grande segredo, que a leitura tem que ser prazerosa, não forçada.
1: Claro.
2: E agora, no momento, estou lendo um livro que se chama O Castelo de Vidro. Tá em andamento minha leitura, tô na metade.
1: Tá bom.
2: Maravilhoso. História de família, assim, né? Uma aventura, uma família com muitos desafios, sofrimentos. Contando a história da filha, né? A filha já adulta, então começa a relembrar toda a sua trajetória. Muito bonito, ainda não descobri por onde vai caminhar essa história, qual é o desfecho, não tô tentando adivinhar nada, tô lendo bem calmamente, assim. Não sei se é a história real, ainda não tive tempo de pesquisar se é a história real da autora, que fala o nome dela, acredito que seja a história real. E a frase de capa diz: sua casa é onde está seu coração. É muito linda a história da família, até onde eu li agora, né? Muito bonita, grandes filosofias, vale a pena. E tem um filme, ó. Para quem não gosta de livros, né? Eu sempre digo, não deixem de prestigiar o conteúdo. Mesmo que você não goste de livros, procure então, né? Os filmes, as adaptações, o cinema. Sempre tem as opções, né? E não tem ou a literatura ou audiovisual, não tem um que seja mais importante que o outro. Claro que eu prefiro sempre os livros. Mas
1: eu também.
2: Mas eu recomendo que procure o entretenimento.
1: Mas sabe que tem, são pouquíssimos, assim, mas teve um que eu fui obrigada a dar o braço a torcer, que pra mim o filme foi melhor do que o livro, assim, apesar de eu gostar muito do livro, que é O Poderoso Chefão. Mas aí também eu sei que eu toquei num ponto, assim, bem delicado, que quem sou eu para falar de O Poderoso Chefão?
2: Não tem como, né?
1: Do filme,
2: clássico.
1: Né? Não tem como. Os filmes são, a trilogia toda é maravilhosa. E aí, claro, eu já tinha assistido primeiro aos filmes, né? Desde criança, enfim. Assisti muitas vezes, gosto muito. E aí, fui ler o livro. E aí, claro, né? Eu tava com todos aqueles atores e todas aquelas atuações e expectativas na cabeça. E realmente, apesar de o livro ser muito bom, eu prefiro o filme, né? E outro que eu também toco num ponto delicado aí, que é Orgulho e Preconceito, da Jane Austen. O livro é muito, muito bom, né? Eu gosto muito dela. Não é, assim, a minha favorita dos grandes favoritos, mas eu gosto muito da Jane Austen. Mas o filme Orgulho e Preconceito, ele é maravilhoso. É aquele tipo de filme que eu chamo de filme confortável, sabe?
2: Sim.
1: Você só quer sentar no sofá e assistir uma coisa gostosinha. Não quer botar, assim, a cabeça a ficar
2: pensando
1: num filme, ou absorvendo, tentando entender o enredo de um filme novo. Só que é uma companhia gostosinha. Então, eu tenho uma lista de filmes assim, e Orgulho e Preconceito está no topo, né? Agora, deixa eu voltar. A gente falou de O Morro dos Ventos Uivantes. Você assistiu a adaptação do Morro dos Ventos Uivantes?
2: Não.
1: Que bom.
2: Não
1: precisa assistir, então.
2: Então, como tu disse que tu tem as tuas filosofias, eu tenho as minhas, né? E quando é raro eu assistir o filme, se eu li o livro, porque daí eu não quero me decepcionar com aquela imagem que eu criei, né? Dos personagens. Alguns, claro, a gente assiste, como tu disse, né? O Poderoso Chefão, não tem como não assistir. Mas a maioria, sim, eu prefiro ficar com a imagem que eu criei, né? E como a gente estava comentando antes de começar no ar, A Empregada, né? Um livro que bombou em todos os níveis aí, da Freida. E o primeiro que bombou, eu acho. E quando chegou no filme, vou assistir, porque, né? Quero assistir e tal. E a primeira cena, quando eu vi as atrizes, eu já disse, são maravilhosas atrizes, mas não combinam. Não foi assim que eu imaginei elas. E aí eu assisti o filme inteiro dizendo, o filme é bom, o filme é bom. Mas não era essa atriz, não era essa pessoa que eu queria ali.
1: Sim.
2: Então, eu prefiro ficar com a minha imaginação dos livros, assim, não assistir os filmes.
1: É porque tem uma questão de expectativa também, né? A gente cria expectativa, mas é culpa nossa, porque foi a gente que criou, né?
2: Foi, né?
1: E nem sempre a realidade ela vai nos agradar, infelizmente, né?
2: Agora estamos na grande expectativa, né, de Verity, que também ultrapassou, né? Vendeu 4 milhões de cópias no mundo inteiro.
1: Livro, hein? 4 milhões.
2: É muito, né?
1: Fora aqueles que foram, rodaram, né? De sebo, de emprestado,
2: isso.
1: Né?
2: Isso é de vendas reais, né? Uhum. 4 milhões no mundo, ultrapassou todos os recordes, né? E agora, sendo lançado essa semana, né? Acho que amanhã, nos cinemas, adaptação. Nomes, atrizes de peso,
1: sim,
2: né?
1: Sim, tem expectativa por esse filme, né? Anne Hathaway.
2: Dakota Johnson e grandes expectativas aí, né? Pra ver se vai fechar com aquilo que a gente imaginou mesmo, né? Todo o enredo, as cenas fortes do filme, né? Que todo mundo mais espera. A cena da escada, a cena das filhas e tal. E um pouquinho, assim, pra quem é leitor, né, fica um pouquinho, assim, de medo, né? Ai, será que não vou me decepcionar? Acho que esse é um que eu vou assistir, mas eu já vou com o pé atrás, né? Eu sempre, no final, eu sempre digo assim, o livro é melhor. A minha frase é sempre essa, o livro é melhor.
1: O livro é melhor.
2: O livro é melhor, 100 vezes mais.
1: Eu concordo. Eu procuro sempre ler o livro. Se eu tenho interesse em assistir o filme, eu procuro sempre ler antes, pra depois assistir. Mas eu sempre acabo assistindo, porque eu acho que é meu, assim, sou jornalista, curiosa, né?
2: Sim.
1: Então, eu quero ver o que está acontecendo, até pra poder criticar com propriedade, né?
2: Sim.
1: Porque como é que eu vou falar sobre o que eu não sei? Esse tá na minha lista de livros por ler, do Clube do Livro que eu participo. Das Magnólias, aqui em Criciúma, e é o livro de outubro. Então, por isso eu vou ler primeiro,
2: para
1: depois
2: assistir.
1: Isso. Mas, assim, ouvindo, né, de pessoas que já leram, eu não sei se eu vou gostar. Então, talvez eu já vá meio armada, assim, o que é ruim, né, com um certo preconceito. Você tem preconceito literário?
2: Não, assim, tô aberta a tudo.
1: Eu tenho.
2: Ultimamente.
1: Assumo a minha culpa,
2: pelos livros que tu me mostrou aí, eu já vi que tu é de peso mesmo, né? Tu não lê qualquer coisa. Eu, ultimamente, assim, né, fui influenciada pela mídia, né? Fui influenciada pelas redes sociais. Mas, como tu disse, assim, né? Preconceito, não, eu tô aberta, mas pode ser que eu abandone no meio do caminho.
1: O que a gente vai achar do livro depois é outra história, né?
2: É.
1: Mas eu acho que é uma questão de construção também, né? O leitor, ele vai se construindo ao longo da vida, né? Vai formando a sua biblioteca e a sua bagagem, porque eu, quando comecei, lendo romance de banca, sabe? Que era aquele, sabe aqueles Angélica, né?
2: Sim.
1: Aquele muito estranho, assim, que era o que eu podia pagar no momento. Enfim, a gente vai absorvendo tudo, vai lendo. E até que chegou um momento em que eu tava no início da faculdade e eu li um livrinho pequenininho, assim, que ele chama A Metamorfose, do Franz Kafka.
2: Né? Eu já li esse livro.
1: Do autor Franz Kafka. E ali me deu uma virada de chave tão grande na minha cabeça que eu pensei, é isso aqui que eu quero ler. Sabe? Não é que eu não vou experimentar, sair da minha zona de conforto, né? Então. Eu acho que o que eu leio não é jamais zona de conforto, assim, né? Só eu sei o que eu passo, quem manda a mufa com as minhas leituras. Mas era um estilo de escrita, um estilo de livro que eu pensei, eu preciso ler mais sobre isso aqui.
2: Sim.
1: Coisas parecidas, né? O que esse cara escreveu mais, quem lia ele, quem escrevia parecido. E assim eu fui buscando... Que, né, fui me direcionando ali mais para os clássicos. Eu costumo dizer que eu gosto mais dos mortos do que dos vivos.
2: Sim,
1: né, no mundo dos
2: percebi na tua
1: E aí eu fui indo, assim, sabe, por essa vertente. E sou uma leitora muito feliz, mas eu também gosto muito de experimentar. A questão é que a gente vai ficando com um gosto mais acostumado para um viés. Por exemplo,
2: aprimorado.
1: Não digo aprimorado, assim, mas

0: do hábito vendeu muito.
1: Eu li.
0: Uhum. É nesse estilo,
1: sim,
0: né?
1: Sim.
0: E eu, assim, não sigo um gênero, não sigo nada específico, assim. Ah, eu quero só ler, né? Mas já falando sobre comportamento, um livro que pra mim foi divisor de águas é Mais Esperto Que o Diabo, do Napoleão Hill.
1: Uhum.
0: É, foi um livro de estreia do Contém Spoiler, uhum, né? Lá na Eldorado. E é um livro, assim, que depois que tu lê, a mente muda muito, assim, né? Como divisor de águas sobre comportamento, sobre crenças, atitudes. Não é um livro que, né, numa roda qualquer, dá pra te conversar sobre ele,
1: sim,
0: né? Só parecido com esse teu, uhum, ali. Porque é um tipo de conversa mais filosófica, né?
1: Uhum.
0: Mas é muito bom. E ele é super vendido até hoje, assim.
1: Uhum. De, sim, sabe? Napoleão Hill, acredito que deve, nossa, ser um dos autores mais vendidos,
0: dos mais,
1: né,
0: lidos,
1: uhum,
0: no mundo, né?
1: Sim.
0: Uhum. Mas, ultimamente, eu digo que eu também tenho fases. Então, lá na época lá do ensino médio, né? Eu gabaritei todos os livros do Nicholas Sparks.
1: Uhum.
0: Todos, né? Como tu disse, era o que eu tinha na época.
1: Claro.
0: Uhum. E eu li tudo, assim, todos eles. Muitos adaptados para o cinema. Não gostava quando assistia depois os filmes. Dizia, não é
1: faltou
0: assim.
1: Aquela
0: não é,
1: parte, faltou aquela parte, não era
0: isso,
1: assim.
0: Faltou aquilo. Cadê aquela parte? Cortaram? Como assim? Aí as pessoas dizem, ai, mas tu tem que entender, né? É pouco tempo no filme, não dá pra contar tudo. Mas aquela parte era crucial, não poderia ter cortado. E agora, assim, no ano passado pra cá, eu li muitos livros da Freida, né?
1: Uhum.
0: Então eu digo que a minha queridinha... A minha queridinha é a Freida agora, né? O Nicholas ficou pra trás e eu tô com a Freida. Porque eu comecei a ler um livro atrás do outro dela,
1: uhum,
0: né? E como eu tava te comentando, assim, não tô lendo nada filosófico mais no momento. De fases,
1: sim,
0: digamos, né?
1: Uhum.
0: Não tô lendo nada filosófico, tô lendo historinhas. Historinhas começa, termina e já vamos pra outra,
1: uhum,
0: né? Já quero ler outra. Mas acho que os leitores também são assim, né? De fases... De ter o seu preferido. Às vezes eu penso, ah, eu vou ler outro livro dela, será que não vai ser a mesma coisa? Será que eu já não vou adivinhar o plot? Já não vou adivinhar o desfecho? Mas não, eu tenho gostado bastante, assim.
1: Uhum.
0: Acho que tá me satisfazendo, assim, no momento, né?
1: Que bom. É, deixa eu continuar aqui nos meus... Que eu tava dizendo, em minha defesa, né?
0: Uhum. Pode continuar.
1: O Hábitos Atômicos, que eu falei, né? Eu tô lendo um que é bem recente, chama Bons Tempos, da Caro Claire Burke, também. Tô lendo no Kindle. Eu tô lendo Mademoiselle Chanel e o Cheiro do Amor, que é um desses romances históricos, que... sabe? Baseado na vida da Coco Chanel, também, pro, uhum, meu clube do livro. Aqui eu trouxe um que o meu marido leu recentemente, uhum, que é um que tá super comentado. Que é A Morte de Ivan Ilitch, do Tolstói, uhum, porque ele gerou aí todo um burburinho, né, entre os torcedores, não só, né, mas principalmente, sim, entre os torcedores do Atlético Mineiro, porque o jogador Scarpa,
0: bombou,
1: né, tava lendo
0: internet.
1: Esse livro, e eu adoro quando os clássicos furam essa bolha,
0: também,
1: né, e encontram públicos diferentes. Tô lendo Ensaios do Montaigne, né, que realmente é um tijolo.
0: É?
1: Lá de pensamentos mais realmente filosóficos, assim, não é muito pesado nada, nem muito cabeça, assim, mas é de 1500, né, então já não é algo que a gente encontra todo dia. Estou lendo A Leste do Éden, do John Steinbeck, ai, maravilhoso, assim, pra mim, estou finalzinho já, assim, tô com aquela sensação de que já estou com saudade dos personagens.
0: Sim.
1: Inclusive, tá saindo a adaptação desse livro aqui na Netflix hoje, A Leste do Éden, do John Steinbeck.
0: Vamos ver.
1: Mas,
0: inverter.
1: Ó, recentemente eu li Tudo é Rio, da Carla Madeira.
0: Ai,
1: viu?
0: Maravilhoso.
1: Como a gente já, daqui indiquei, a pouco do nada, dá uma guinada.
0: Indiquei Tudo é Rio. Achei uma leitura bem profunda. Também.
1: Gostou?
0: Gostei.
1: Eu
0: achei...
1: não gostei, não.
0: Ah, sério. Eu gostei, achei assim...
1: Mas eu leio, vou até o final.
0: Eu esperei outro final, mas achei bem bonita, assim, as reflexões que ela fazia durante ali a história, né? Eu tive a sensação de que cada parágrafo tinha algum ensinamento ali pra ficar. Como eu disse pra ti, que eu gosto de separar frases,
1: uhum,
0: não consegui separar do Tudo é Rio, porque achei várias frases bonitas.
1: O livro todo pintadinho.
0: É, tudo riscado. Eu risco, não ligo, assim, não tenho... o livro tem que estar intacto. Não, o livro tem que ser gasto. tem que estar entortado.

0: Os teus são bem lindinhos, assim,
1: eu
0: bem
1: já
0: conservados.
1: Eu já sou mais, quero deixar pros meus netos.
0: Quero deixar pra eternidade. Mas deixa eu te perguntar, agora eu que te pergunto.
1: Vai lá.
0: Tu tás lendo todos ao mesmo tempo?
1: Leio, faço uma bagunça, uma miscelânea.
0: Consegue? Consigo. Como consegue? Qual o segredo? Eu não consigo.
1: Acho que o segredo é não ser muito certo da cabeça.
0: Eu prefiro, assim, ler um livro, terminar... Daí eu dou uma semana pra absorver e vou pro próximo.
1: Eu invejo quem consegue fazer isso, porque eu não consigo mais me lembrar a última vez na minha vida em que eu tive um único livro em andamento.
0: Olha só.
1: Eu já cheguei a ter 20 livros em andamento, porque aí eu li um que era... porque eu acho que alguns livros mais fáceis em inglês, de adaptações que a gente já viu. Por exemplo, assim, o Código da Vinci. Você já viu o filme várias vezes, você conhece a história de cabo a rabo. Você pega um livro em inglês. Você consegue para treinar o reading, que a gente chama, né? Treinar a leitura. Mesmo que você não conheça todas as palavras, enfim. Aí tem um desse, aí tem um de poema, tem um de ensaios. Aí saiu um, quero iniciar esse aqui. Aí eu quero ler só o primeiro capítulo desse aqui. Quando eu vi, eu tava com 20. Daí eu pensei, gente, não vai dar certo. Aí o que que eu fiz? Aí me bate a loucura, eu digo, não, chega. Agora eu vou pegar esse aqui e vou até o final. Aí eu vou diminuindo a minha pilha.
0: Uhum.
1: Mas eu não consigo mais ter um livro só. Eu vou sempre ou do Clube do Livro, ou eu pego um que eu ganhei, sabe? E aí eu vou... Eu vou levando todos eles ao mesmo tempo.
0: Ó, meus livros novos chegaram hoje e eu disse, não vou nem tirar do plástico pra não correr o risco de misturar histórias. Eu sou assim, tá? Eu deixo no plástico até eu iniciar, porque... Imagina, tô doida pra ler esse livro aqui. E eu disse, não vou, preciso terminar primeiro Castelo de Vidro pra depois começar o outro. Gosto de absorver por partes,
1: sim,
0: sem misturar. Mas te admiro, porque... Olha, e a memória?
1: E segredo. Não confundo, sabe? Não confundo,
0: não confundo as histórias.
1: Não confundo, justamente porque eu busco livros diferentes, né? Não dá pra também ter histórias tão parecidas.
0: Temos um livro em comum, com capas diferentes, ó.
1: A Hora da Estrela, Clarice Lispector. Eu li faz o quê? Um mês, dois. Gostei muito.
0: Eu também.
1: Adorei.
0: Na verdade, eu já tinha lido no ensino médio, mas daí vem aquela questão assim, não sei. Tu relê livros?
1: Releio
0: livros. Então, aí eu fiquei assim, preciso reler.
1: Será que vou gostar da leitura?
0: Porque naquela época era uma visão, agora é outra. E daí eu disse, vou buscar. Daí eu fui pra comprar. E tinha um livro já em casa. Na minha mãe.
1: Já passei.
0: Minha mãe
1: isso.
0: Tinha o livro. E é um clássico, né? Clarice, sempre Clarice. Às vezes eu tenho a sensação, assim, não sei se tu pensa assim. Não parece que ela tá aqui? Porque a história ainda é atual.
1: É.
0: Embora escrita há tanto tempo, eu tenho a mesma sensação assim com Machado de Assis.
1: Sim.
0: Com Agatha Christie.
1: Uhum.
0: Às vezes eu leio um livro deles e penso, não dá pra acreditar que foi lá em 1900 e não sei quantos que escreveram. Porque parece atual, assim.
1: Sabe o que é isso? É o fenômeno do clássico. Ítalo Calvino fala o seguinte, o clássico é um livro que não terminou de dizer o que ele tem para dizer. Ou seja, ele é atemporal, ele tá sempre dizendo alguma coisa.
0: Isso.
1: E com isso a gente encerra, gente. Olha, estouramos imenso o nosso tempo, não falei?
0: Já acabou.
1: Se não botar um freio, a gente vai embora.
0: Vamos continuar aqui fora.
1: Vamos. Adorei. Estreia do nosso quadro, já estou ansiosa para o próximo. Gostou?
0: Gostei, muito obrigada. Obrigada pelo espaço e vamos continuar compartilhando nosso gosto, nosso amor em comum, que é esse universo dos livros.
1: Vamos
0: muito
1: lá.
0: Muito obrigada.
1: Até eu que te agradeço. Obrigada. Então, até o nosso próximo Um Livro a Mais e a gente segue aqui na nossa programação com a Eldorado Mais, feita para você.
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4: Você costuma escolher as frutas pela aparência ou pelo preço? Existe um detalhe que pode fazer toda a diferença: a sazonalidade. Aqui em Santa Catarina, durante o mês de agosto, encontramos frutas como laranja, bergamota, pocã, limão, maçã, pera, caqui e morango. Quando escolhemos frutas da estação, elas costumam estar mais saborosas, nutritivas e com um preço mais acessível, justamente porque estão no período natural de produção. Além disso, variar as frutas ao longo do ano aumenta a diversidade de vitaminas, minerais e compostos antioxidantes da alimentação. Então, na próxima ida ao mercado ou à feira, procure pelas frutas da época. Seu bolso, seu paladar e sua saúde agradecem.
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0: Uma boa tarde para você que está nos acompanhando aqui na Eldorado Mais, feita para você agora 3h37 em Criciúma, 22 graus. Muito prazer, obrigada pela sua companhia. Eu sou Vivian Cipriano, nós estamos juntos até as 7 horas da noite, seguindo o Na Tarde Eldorado Mais, com mais música, mais cultura, mais informação, mais entretenimento. E começando agora, mais uma sequência de boa música para você. E a gente começa com Tears for Fears, Break It Down Again.
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0: Você ouviu Flashlight, de Jessie J? A música faz parte da trilha sonora de A Escolha Perfeita 2, de 2015, e virou um dos grandes sucessos da cantora naquele período. A faixa foi escrita por Sia e Christian Guzman e outros compositores, especialmente para o filme. Agora 3h57 em Criciúma, 23 graus. Eu sou Vivian Cipriano, obrigada pela sua companhia aqui na Eldorado Mais, feita pra você. Só aqui você tem mais música, mais cultura, mais entretenimento, mais informação.
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0: Sente saudades de Chandler Bing? Vem aí uma nova história sobre Matthew Perry. A Netflix divulgou o trailer de The One About Matthew Perry, documentário em três partes que reúne depoimentos de familiares e amigos, além de fotos e vídeos inéditos do arquivo pessoal do ator. A estreia está marcada para 27 de outubro. Miley Cyrus está de volta ao topo. O novo álbum da cantora Best Persuades estreou em primeiro lugar na Billboard 200, a principal parada de álbuns dos Estados Unidos. É o primeiro número 1 de Miley em mais de uma década, desde Bangers, lançado em 2013.
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0: Eldorado Mais, feita para você, 23 graus.
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0: Eldorado Mais, feita pra você, agora 4:02. Obrigada pela sua companhia nesta terça-feira aqui comigo. Eu sou Vivian Cipriano, é um prazer estar com você na tarde. Eldorado Mais, nós vamos juntos até às 7 horas da noite, com mais música, mais cultura, mais informação, mais entretenimento. E a gente começa agora mais um bloco de muita música boa aqui para você, começando com I'll Be Around, na versão de 2011 de Seal.
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2: E no Drops Clássicos de hoje, Smokey Robinson com Just to See Her. Lançada em 1987, a música marcou uma fase importante da carreira solo do cantor e compositor, depois de sua trajetória à frente do Miracles. A faixa chegou ao topo das paradas e rendeu um Grammy a Smokey Robinson. Agora vamos voltar aos anos 80 com esse clássico, Just to See Her.

0: Você ouviu You Learned, Alanis Morissette, agora 4h29. Obrigada pela sua companhia aqui na Eldorado Mais, feita pra você. Eu sou Vivian Cipriano. Estamos indo juntos até às 7 horas da noite. Com mais música, mais cultura, mais entretenimento, mais informação de qualidade por aqui.
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0: Laguna prepara uma torcida especial para a final do Masterchef Brasil. A bombeira militar Jéssica Cruz, natural de Criciúma e moradora da cidade, disputa o título nesta terça-feira e os moradores poderão acompanhar a decisão juntos no Cine Teatro Mossi. A entrada é gratuita, com abertura às 9h50 e início da final às 10h35 da noite. A história de uma das maiores estrelas da música country acaba de ganhar um novo endereço. Dolly Parton, cantora, compositora, atriz que faleceu em agosto aos 80 anos, agora tem um museu dedicado à sua trajetória. A abertura do espaço aconteceu nesta terça-feira em Nashville e reúne roupas, fotografias e objetos pessoais. Entre eles está até o vestido de casamento de Dolly Parton, reencontrado dentro de um antigo baú militar do seu marido.
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0: Eldorado Mais, feita pra você, agora 4h33. Eu sou Vivian Cipriano, muito obrigada pela sua companhia, por estar aqui conosco. Nós estamos indo juntos até as 7 horas da noite com muita música de qualidade e informação leve e dinâmica pra você. Começando agora mais uma sequência de boa música aqui na 89.5 FM. Iniciando por Eternal Flame, de Atomic Kitten. A música é uma versão do clássico lançado pelo The Bangles em 1988. Atomic Kitten gravou sua releitura em 2001, levando a canção novamente ao topo das paradas britânicas e apresentando o clássico a uma nova geração.
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0: Future Club com Do You Really Want to Hurt Me? Agora 4h57 em Criciúma, 23 graus. Obrigada pela sua companhia aqui na 89.5 FM. Eu sou Virgem Cipriano, estamos indo juntos até às 7 horas da noite. E agora, para encerrar a nossa tarde Eldorado Mais, a gente traz mais informação leve e dinâmica para você.
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0: O Prêmio Jabuti 2026 já tem seus semifinalistas. A Câmara Brasileira do Livro divulgou nesta terça-feira os 10 nomes de cada uma das 23 categorias, com autores como Adélia Prado, Itamar Vieira Júnior, Milton Hatum e Aline Bey entre os destaques. Os 5 finalistas de cada categoria serão anunciados em 14 de outubro e os vencedores serão conhecidos no dia 27, em cerimônia na Sala São Paulo. E Rod Stewart está preparando a despedida dos palcos. O cantor anunciou a turnê The Final Encore, com 21 apresentações pela Europa em 2027, depois de mais de 6 décadas de carreira. A primeira data será em abril na Irlanda e o próprio cantor deixou claro, será sua última turnê, mas não sua aposentadoria da música.
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1: E assim encerramos mais uma edição do Tarde Eldorado Mais, aqui na 89.5. Na sequência, você fica com Back Home para acompanhar a sua volta do trabalho. 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
0: Eldorado Mais feita para você, 5 horas.
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8: Você já ouviu falar nos 5 P's da Agenda 2030? Em setembro, celebramos mais um ano desse compromisso global que busca orientar a construção de um futuro mais justo, inclusivo e sustentável. A Agenda 2030 reúne 17 Objetivos do Desenvolvimento Sustentável, os famosos ODS, que tratam de temas como erradicação da pobreza, saúde, educação, igualdade, proteção ambiental e combate às mudanças climáticas. E para organizar essa grande transformação, os ODS estão relacionados a 5 áreas fundamentais, conhecida como os 5 P's. O primeiro é o P de pessoas, que seria combater a pobreza, a fome e as desigualdades, garantindo qualidade de vida e direitos para todos. O segundo P é de planeta, proteger os recursos naturais, conservar a biodiversidade e enfrentar as mudanças climáticas. O terceiro P é de prosperidade, que seria promover o desenvolvimento econômico, mas de uma forma que seja sustentável e beneficie a sociedade. O quarto P é de paz, seria construir sociedades mais justas, seguras e inclusivas. E o quinto P seria de parcerias, porque nenhum desses desafios pode ser resolvido por uma única pessoa, uma empresa ou um governo sozinho. Então, os 5 P's deixam uma mensagem importante. Desenvolvimento sustentável não é apenas cuidar da natureza, é também cuidar das pessoas, da economia, da paz e da capacidade de trabalharmos juntos. E essa transformação começa também nas nossas escolhas no dia a dia, no consumo, na forma como como usamos a água e a energia, na maneira como cuidamos dos espaços públicos e na participação nas decisões da nossa comunidade. Então, a Agenda 2030 são 5 P's e 17 objetivos, e um compromisso que é de todos nós. São pequenas escolhas que fazem bem para você e para o meio ambiente, um lugar que é nosso.
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1: Uma ótima tarde de terça-feira para você que nos acompanha aqui na Eldorado Mais, feita para você agora 5 horas e 6 minutos. Estamos começando Back Home, aquela trilha sonora preparada especialmente para te fazer companhia enquanto você está voltando para casa. Então, preste atenção no trânsito, mas continue sintonizado com a gente aqui na 89.5 FM. Eu sou Vivian Cipriano e te agradeço. Muito obrigada pela sua companhia. Nós seguimos juntos no Back Home até às 7 horas da noite, com muita informação leve, dinâmica e música, como sempre, de qualidade por aqui. Estamos iniciando mais esse bloco musical com Treasure, Bruno Mars.
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0: E com Save Me, esse clássico dos irmãos Hansons, a gente encerra mais esse bloco de muita música aqui no Back Home, a trilha sonora que está te acompanhando na sua volta para casa. Eu sou Vivian Cipriano, obrigada por estar aqui comigo. Vamos juntos até as 7 horas da noite. Agora, 5h29. E só aqui na Eldorado Mais você ouve mais música, mais cultura, mais entretenimento e mais informação de qualidade, leveza e dinamismo.
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0: 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Um dos discos mais criativos de Prince acaba de ganhar um novo olhar. O livro Prince, A Sign of the Times, revisita o processo de criação do álbum de 1987, que quase chegou às lojas como um disco triplo. O autor John McKee entrevistou mais de 100 pessoas para reconstruir a história por trás de um dos trabalhos mais marcantes do músico.
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0: Eldorado Mais, feita pra você, 5h34 em Criciúma, agora 23 graus. Obrigada pela sua companhia, eu sou Vivian Cipriano e estou junto com você aqui no Back Home até às 7 horas da noite. Vá tranquilo, vá sossegado, prestando atenção no trânsito, mas sintonizado com a gente aqui na 89.5 FM, porque só aqui tem mais música de qualidade pra você. E pra começar mais esse bloco musical, a inesquecível Whitney Houston com I Will Always Love You.
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0: City in Color com Love Come Back to Me. Agora, 6 horas em ponto, em Criciúma, 23 graus. Você está na Eldorado Mais, feita pra você. Obrigada pela sua companhia. Eu sou Vivian Cipriano e nós vamos juntos até às 7 horas da noite com Back Home, a trilha sonora que te faz companhia enquanto você volta pra casa. Isso aqui, você tem mais música, mais cultura, mais entretenimento e mais informação de qualidade.
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0: Um dos grandes clássicos da literatura americana está chegando à televisão. A Leste do Éden, romance de John Steinbeck, ganha uma nova adaptação da Netflix, estrelada por Florence Pugh. A série estreia nesta quinta-feira, dia 1º de outubro, e acompanha a história de duas famílias ao longo de gerações. Você sabia que existe um prêmio internacional que escolhe as estações de trem e metrô mais bonitas do mundo? O Prix Versalhes, ligado à Unesco, divulgou a seleção de 2026, que tem 7 projetos em cidades como Melbourne, Roma, Nápoles, Riad e Los Angeles. Os critérios vão além da beleza e consideram arquitetura, inovação e sustentabilidade.
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0: Eldorado Mais, feita para você, 23 graus.
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0: Uma ótima tarde para você que está conosco na Eldorado Mais, feita para você agora, 6 horas e 5 minutos. Obrigada pela sua sintonia na 89.5 FM, em Criciúma, 23 graus. Eu sou Vivian Cipriano, estou com você em mais uma hora de Back Home, a trilha sonora que vai te acompanhando enquanto você vai voltando para sua casa. E agora a gente começa mais um bloco musical, muita música boa de qualidade que você só ouve aqui na Eldorado Mais. Começamos com Duran Duran, Come Undone, lançada em 1993, que acabou se tornando um dos maiores sucessos da banda nos anos 90.
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0: Você ouviu In The Air Tonight, de Phil Collins. Agora, 6h28 em Criciúma, 22 graus. Obrigada pela sua companhia aqui na Eldorado Mais, feita pra você. Eu sou o Vivian Cipriano, estou te acompanhando no Back Home. Enquanto você volta para casa, tranquilo, prestando atenção no trânsito, acompanhando aqui a sintonia da 89.5 FM, eu fico aqui te fazendo companhia, colocando boa música para você ouvir enquanto volta para casa. E só aqui você tem mais música de qualidade, mais cultura, mais entretenimento, mais informação.
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0: O dólar teve uma sessão de altos e baixos nesta terça-feira e terminou o dia em leve queda de 0,25%, cotado a R$ 5,21. Em Criciúma, o dólar turismo fechou a terça-feira em R$

0: R$ 0,59.
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0: Uma boa tarde para você, quase virando boa noite, né? Agora 6h34 em Criciúma, 22 graus. Obrigada pela sua companhia na Eldorado Mais, feita para você. Eu sou Vivian Cipriano e estou te acompanhando no Back Home, que é a trilha sonora preparada especialmente para te fazer companhia enquanto você volta para casa. Vá tranquilo, vá prestando atenção no tráfego, mas com o ouvido aqui, acompanhando a sintonia da 89.5 FM. E a gente preparou mais música de qualidade para você. Começando agora com So Easy, de Olivia Dean. A música faz parte do álbum The Art of Loving, lançado em 2025. E traz aquela mistura de soul e pop que virou marca registrada da cantora britânica. A faixa fala sobre quando uma relação simplesmente flui, sabe? Sem precisar complicar as coisas. E que agora com So Easy.
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0: Você ouviu Don't Get Me Wrong com Pretenders aqui na Eldorado Mais, feita pra você, agora 7 horas e 2 minutos. E com Pretenders, nós encerramos o Back Home de hoje, a trilha sonora que te fez companhia enquanto você retornava para casa. E eu te fiz companhia desde as 2 horas da tarde até agora, 7 e 2. Obrigada por estar aqui conosco na 89.5 FM, foi um prazer compartilhar essa tarde e noite com você. Agora você fica com Happy Hour, mas eu volto amanhã a partir das 2 horas da tarde com muita música e informação. E agora, boa música do Happy Hour aqui na Eldorado Mais, feita pra você. Uma ótima noite e até amanhã.
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0: Eldorado Mais, feita para você, 7:03.
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7: Se você tem alguma lâmpada incandescente ou fluorescente em casa, essa é a dica mais simples e com retorno mais rápido que existe. As lâmpadas LEDs consomem até 80% menos de energia do que uma incandescente e duram, em média, 25% mais. Uma lâmpada incandescente de 60 watts pode ser substituída por uma de LED de apenas 9 watts, com a mesma luminosidade. Em uma casa com 10 lâmpadas ligadas em média 4 horas por dia, a troca para LED gera uma economia de aproximadamente R$ 80 por mês na conta de luz, dependendo da tarifa da sua localidade. O custo de uma lâmpada LED hoje gira entre R$10 e R$20, ou seja, o investimento se paga em menos de um mês. E, ao descartar as lâmpadas antigas, lembre-se, fluorescentes contêm mercúrio e não podem ser destinados para o lixo comum. Farmácias, supermercados e pontos de coleta da região recebem essas lâmpadas gratuitamente aqui na nossa região. São pequenas escolhas que fazem bem para você e para o meio ambiente, um lugar que é nosso.
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2: Você sabia que os legumes e verduras também têm época certa? Em agosto, aqui em Santa Catarina, é comum encontrarmos alimentos como abóbora, cenoura, beterraba, brócolis, couve-flor, repolho, espinafre, alface e acelga com ótima qualidade. Consumir alimentos da estação significa aproveitar produtos mais frescos, saborosos e muitas vezes mais baratos. Outra vantagem é aumentar a variedade do prato. Cada cor representa nutrientes diferentes que ajudam no funcionamento do organismo. Então, experimente incluir mais cores nas refeições e aproveite aquilo que a natureza está oferecendo neste período.
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0: O Happy Hour Eldorado Mais fica por aqui. Depois do intervalo, você fica com mais uma edição do Let's Rock. 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
1: Prepare a pipoca e a animação, pois a nossa dica de filme para essa semana é Pisque Duas Vezes. Lançado em 2024, seu enredo vibrante nos apresenta uma trama de suspense e romance. Nessa aventura, Frida é uma garçonete que está trabalhando num evento beneficente do bilionário da tecnologia Slater King. Como num conto de fadas, o ricaço se atrai pela plebeia à primeira vista e a convida para uma viagem entre amigos em sua ilha particular. Ela aceita o convite imediatamente, do que parece ser a férias dos sonhos, e aproveita para curtir cada momento no paraíso. No entanto, quando sua amiga Jess some misteriosamente e ninguém mais sente falta dela, Frida começa a suspeitar que há algo errado acontecendo com as pessoas que ali estão, até porque ela mesma não consegue se lembrar das noites anteriores, como se suas memórias estivessem sendo apagadas a cada dia. Assim, ela inicia uma corrida contra o tempo para desvendar esse mistério. Super recomendo o filme Pisque Duas Vezes, disponível na Amazon Prime.
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